0: SECAD, do Ministério da Educação, duas propostas de formação continuada em educação ambiental escolar. As atividades foram apresentadas em chamada pública para apoio às iniciativas vinculadas à implementação da Política Nacional de Educação Ambiental Escolar. As formações serão observadas no segundo semestre deste ano na modalidade de Educação à Distância, EAD, com abrangência nacional. A iniciativa buscará e contribuirá para o fortalecimento da educação ambiental nas escolas brasileiras, da governança educacional e da construção de territórios mais sustentáveis, resilientes e preparados para enfrentar os desafios socioambientais e climáticos contemporâneos.
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3: 21 horas e 3 minutos.

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1: 21 horas e 15 minutos.

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1: 21 horas e 37 minutos.

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1: 21 horas e 49 minutos.

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1: Hora certa, Federal FM. Federal FM e a temperatura. Nos estúdios da 107,9, Centro de Pelotas.
2: 13 graus.
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3: Estão abertas as inscrições para duas novas turmas de dança de salão para iniciantes do projeto Dança A2. As inscrições seguem até o dia 10 de agosto e são destinadas às pessoas com 18 anos ou mais que poderão concorrer às vagas por meio de sorteio. As aulas são gratuitas. Inscrições podem ser realizadas no link disponível na página da UFPEL. O início das atividades está previsto para o dia 25 de agosto. As aulas ocorrerão às terças-feiras em dois horários, às 19 e às 20 horas, ou às 20 às 21, na rua Coronel Alberto Rosa, 117, sala 61. O resultado do sorteio será publicado no perfil oficial do projeto Dançar A2 Pelotas no Instagram. A lista terá apenas os participantes sorteados para cada turma, sem cadastro de suplentes.
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5: Vinte e duas horas e 3 minutos.
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1: 22 horas e 14 minutos.
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2: A Universidade Federal de Pelotas mantém um circuito estratégico de museus no centro histórico da cidade, integrando ensino, pesquisa e extensão. No entorno da Praça Coronel Pedro Osório, destacam-se três unidades que compõem a rede de museus da instituição: o Museu de Arte Leopoldo Gotuso, o Museu do Doce e o Museu de Ciências Naturais Carlos Ritter. O MAUG, sediado no antigo prédio do Banco Rio Grandense, é dedicado às artes visuais e preserva o acervo do pintor Leopoldo Gotuso. Já o Museu do Doce, localizado no Casarão 8, tem como foco manter a história da tradição doceira da região. Completa o circuito o Museu Carlos Ritter, na Rua Gomes Carneiro, número 1, que apresenta a história natural local através da sua coleção de animais preservados e exposição de insetos. Além desses espaços, a Universidade mantém a Galeria Sul Design, no Centro de Artes, voltada à produção contemporânea de design. A rede de museus da UFPEL promove a mediação cultural e a preservação do patrimônio para a comunidade acadêmica e o público externo. Mais informações sobre horários e exposições podem ser consultadas no site oficial da PREC.
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1: 22 horas e 29 minutos.

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1: Hora certa, Federal FM.
2: 23 horas e 2 minutos.
1: Federal FM e a temperatura. Nos estúdios da 107,9, Centro de Pelotas.
3: 13 graus.
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4: Estão abertas as inscrições para participação nas próximas formaturas institucionais oferecidas pela Universidade Federal de Pelotas. As cerimônias, que ocorrerão de 5 a 9 de outubro, são destinadas aos estudantes que concluirão seus cursos no semestre letivo número 1/2026. O procedimento deve ser feito por meio do sistema Cobalto. A pessoa solicitante deve acessar o menu Aluno e, na sequência, as opções Cadastros e Solicitação de Formatura. As orientações podem ser acessadas pela página da UFPEL. Estudantes que realizaram a formatura antecipada, formatura interna, e desejam participar da formatura institucional externa de forma simbólica, também poderão se inscrever. Nesse caso, para efetivar a participação, esses alunos deverão enviar um e-mail ao colegiado do seu curso, comunicando formalmente o interesse em participar da cerimônia externa. Após isso, o colegiado deverá encaminhar a lista dos alunos interessados para que a inscrição seja validada. O período de inscrições para estes estudantes será o mesmo dos demais, ou seja, de 9 a 20 de fevereiro.
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2: Vinte e três horas e 5 minutos.

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1: 23 horas e 15 minutos.
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4: A música clássica e o canto coral são acessíveis a toda a comunidade através dos grupos artísticos da UFPEL. A Orquestra Filarmônica e o Coro da Universidade realizam temporadas de concertos gratuitos em teatros e espaços públicos de Pelotas e região. Compostos por alunos, professores e músicos convidados, esses grupos levam um repertório que mistura clássicos universais e música brasileira, promovendo a formação de novas plateias. As apresentações buscam aproximar o público da música sinfônica e reforçar o papel da universidade na produção cultural. A agenda de apresentações e concertos é divulgada pelo site da Pró-Reitoria de Extensão e Cultura ou pelo Instagram.
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1: 23 horas.

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1: Vinte e três horas e 43 minutos.

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1: Vinte e três horas e 55 minutos.

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0: 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Hora Certa Federal FM.
1: Meia-noite e 2 minutos.
0: Federal FM e a temperatura. Nos estúdios da 107,9, Centro de Pelotas.
2: 14 graus.
0: 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O processo seletivo para os testes de competência em leitura em língua estrangeira da Universidade Federal de Pelotas receberá inscrições até o dia 10 de agosto por formulário eletrônico. A prova para os idiomas espanhol, francês, inglês e alemão será aplicada no dia 27 de setembro, às 9 horas e 30 minutos. Pedidos de isenção para quem tem inscrição no Cadastro Único para Programas Sociais do Governo Federal, o Cade Único, e membro da família de baixa renda e cursou o ensino médio integralmente em escola pública ou com bolsa integral para escola privada, poderá ser enviado até o dia 31 de julho. As orientações estão disponíveis no edital disponível na página da UFPEL.
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1: Meia-noite e 4 minutos.

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1: Meia-noite e 17 minutos.

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1: Meia-noite e 39 minutos.

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1: Meia-noite e 51 minutos.

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1: Hora certa, Federal FM.
2: 1:01.
1: Federal FM e a temperatura. Nos estúdios da 107,9, centro de Pelotas.
3: 13 graus.
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4: Em novembro deste ano, será lançado um novo livro produzido pelo Núcleo de Documentação Histórica da Universidade Federal de Pelotas. Trata-se da obra intitulada Do Local ao Global, a história dos 35 anos do Programa de Epidemiologia da UFEPEL, escrita pela coordenadora do NHD, a historiadora Lorena Almeida Gil. A ideia do livro nasceu em 2024, a partir da iniciativa de um grupo de docentes que pensou sobre a importância de preservar a memória e registrar a trajetória do Programa de Pós-Graduação em Epidemiologia da Universidade Federal de Pelotas e procurou o NHD. Já se tinha um exemplo de trabalho realizado por este centro de documentação, que era o livro Uma Casa Chamada Leiga, aos 60 anos da Medicina da UFEPEL, feito pela Faculdade de Medicina FAMED, chamada Leiga, uma graduação que nasceu privada e foi federalizada no ano de 1978.
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2: 1:03.

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1: 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Bora!
2: A Universidade Federal de Pelotas mantém um circuito estratégico de museus no centro histórico da cidade, integrando ensino, pesquisa e extensão. No entorno da Praça Coronel Pedro Osório, destacam-se três unidades que compõem a rede de museus da instituição: o Museu de Arte Leopoldo Gotuso, o Museu do Doce e o Museu de Ciências Naturais Carlos Ritter. O MAUG, sediado no antigo prédio do Banco Rio-Grandense, é dedicado às artes visuais e preserva o acervo do pintor Leopoldo Gotuso. Já o Museu do Doce, localizado no Casarão 8, tem como foco manter a história da tradição doceira da região. Completa o circuito o Museu Carlos Ritter, na Rua Gomes Carneiro, número 1, que apresenta a história natural local através da sua coleção de animais preservados e exposição de insetos. Além desses espaços, a universidade mantém a Galeria Sul Design, no Centro de Artes, voltada à produção contemporânea de design. A rede de museus da UFPEL promove a mediação cultural e a preservação do patrimônio para a comunidade acadêmica e o público externo. Mais informações sobre horários e exposições podem ser consultadas no site oficial da PREC.
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4: Uma hora e 19 minutos.

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1: Uma hora e 32 minutos.

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2: Começa agora mais uma edição do programa Dica do Farmacêutico. O tema de hoje é a diferença entre resfriado e gripe. Você sabe a diferença entre o resfriado e a gripe? O resfriado se caracteriza pela presença de sintomas relacionados ao comprometimento das vias aéreas superiores, como congestão nasal, tosse, rouquidão e febre variável. O quadro do resfriado geralmente é brando e tem duração de 2 a 4 dias. Porém, em alguns casos, podem ocorrer complicações como otites, sinusites e bronquites. Já a gripe, também conhecida como influenza, é uma infecção viral aguda do sistema respiratório. Começa com a manifestação de febre alta, em geral, acima de 38 graus, seguida de dor muscular, dor de garganta e tosse seca. A febre é o sintoma mais importante da gripe e dura em torno de 3 dias. Os demais sintomas, como a tosse, tornam-se mais evidentes com a progressão da doença e se mantêm, em geral, por 3 a 4 dias após o desaparecimento da febre. A gripe é uma doença muito comum, que pode ser contraída várias vezes ao longo da vida. É frequentemente confundida com outras viroses respiratórias e, por isso, só se pode ter certeza do diagnóstico por meio de exame laboratorial específico. A gripe e suas complicações, principalmente as pneumonias, são responsáveis por um volume significativo de internações hospitalares no país. Por isso, é muito importante tomar alguns cuidados. Evitar aglomerações, especialmente em ambientes fechados, proteger-se do frio e não compartilhar objetos de pessoas contaminadas pelo vírus. Termina aqui mais uma edição do programa Dica do Farmacêutico, uma produção do curso de farmácia da Universidade Federal de Pelotas e da Rádio Federal FM. E lembre-se, se estiverem dúvidas sobre o uso de medicamentos, consulte o farmacêutico. Até a próxima!
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Obrigado. Obrigado demais, gente. Ok. Obrigado, beijão pra vocês, gente.

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1: Hora certa, Federal FM.
2: 2:01.
1: Federal FM e a temperatura. Nos estúdios da 107,9, Centro de Pelotas.
3: 12 graus.
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4: Universidade Federal de Pelotas disponibilizou um novo módulo totalmente online para a formação de professores ingressantes. Trata-se do primeiro módulo online que aborda a apresentação institucional da UFPEL aos seus novos professores. A capacitação faz parte da formação de 40 horas que os professores em estágio probatório devem complementar para encerrar o estágio. A iniciativa vem atender aos pedidos de docentes para que parte do conteúdo abordado na antiga formação para ingressantes, que durava uma semana, fosse realizada à distância. Até o final deste ano, mais um módulo online deve ser disponibilizado. O trabalho foi desenvolvido pela Pró-Reitoria de Ensino, a PRE, através da Coordenação de Pedagogia Universitária, a CPU, em conjunto com a Coordenação de Políticas e Tecnologias para EAD. As inscrições poderão ser feitas no site da CPU, na página da UFPEL.
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2: Duas horas e 4 minutos.

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2: 2 horas e 17 minutos.

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1: 2 horas e 28 minutos.

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1: 2 horas e 41 minutos.

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1: Duas horas e 54 minutos.

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1: Hora certa, Federal FM.
2: 3:02.
1: Federal FM e a temperatura. Nos estúdios da 107,9 Centro de Pelotas.
3: 12 graus.
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4: A Universidade Federal de Pelotas instituiu o protocolo institucional para a gestão de eventos climáticos extremos. O documento estabelece diretrizes para o monitoramento de riscos, definição de nível de impacto e adoção de medidas que garantam a segurança da comunidade universitária e a continuidade das atividades acadêmicas e administrativas diante dos eventos meteorológicos e hidrológicos extremos. Instituído pela Portaria dos 270, de 1º de julho deste ano, o protocolo é aplicável a todos os campi, unidades acadêmicas e administrativas da universidade e foi elaborado para padronizar os procedimentos institucionais em situações como temporais, enchentes, alagamentos, ondas de calor e outros eventos climáticos capazes de afetar a rotina universitária.
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2: Três horas e 3 minutos.

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1: 3 horas e 17 minutos.

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1: Três horas e 27 minutos.

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1: 3 horas e 38 minutos.

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1: Hora certa, Federal FM. Federal FM e a temperatura. Nos estúdios da 107,9, Centro de Pelotas.
2: 12 graus.
1: 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O ciclo de palestrantes do Oriente ao Brasil, Povos, Conflitos e Fluxos Migratórios, da Universidade Federal de Pelotas, reúne programa gratuito composta por 4 encontros online de agosto a setembro. As inscrições são recebidas por formulário eletrônico. As atividades serão realizadas das 16 às 17 horas e 30 minutos em 20 de agosto, 17 de setembro, 22 de outubro e 26 de novembro. A iniciativa é do Laboratório de Estudos de Oriente Médio, Leon, em conjunto com o Grupo de Estudos e Pesquisas em Negociações Internacionais. O link de acesso à sala virtual será enviado por e-mail, indicado na inscrição horas antes do início das palestras. Quem participar do ciclo de palestras receberá a certificação.
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2: Quatro horas e 2 minutos.

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1: 4 horas e 26 minutos.

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2: 4 horas e 48 minutos.

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1: 4 horas e 58 minutos.

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1: Hora certa, Federal FM.
2: 5:03.
1: Federal FM e a temperatura. Nos estúdios da 107,9, centro de Pelotas.
3: 12 graus.
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4: Estão abertas até o dia 3 de agosto as inscrições para novos alunos do curso básico de línguas estrangeiras ministrados pelo Centro de Letras e Comunicação da UFPEL. Os idiomas para os quais haverão cursos são alemão, espanhol, francês e inglês. As aulas são aos sábados, das 8h30 às 12h, e ocorrem no campus Anglo da UFPEL. Podem se inscrever pessoas a partir de 16 anos. Cada candidato ou candidata poderá inscrever-se apenas para um idioma. Mais informações sobre o processo de inscrição e seleção podem ser encontrados no edital disponível na página da UFPEL.
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2: Cinco horas e 4 minutos.

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1: 5 horas e 24 minutos.

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1: 5:41.

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3: Começa agora mais uma edição do programa Dica do Farmacêutico. O tema de hoje é farmácia popular. Você já deve ter notado que algumas farmácias exibem placas vermelhas que indicam aqui tem farmácia popular. Mas você sabe o que isso significa? Na prática, isto quer dizer que esta farmácia é credenciada a um programa de assistência à saúde do governo federal. O programa Farmácia Popular tem por objetivo ampliar o acesso a medicamentos para o tratamento das doenças crônicas mais comuns, através da redução de até 90% do valor da medicação. Atualmente, o programa Farmácia Popular fornece alguns medicamentos para o tratamento de hipertensão, diabetes, asma, rinite, mal de Parkinson, osteoporose, glaucoma, além de anticoncepcionais e fraldas geriátricas. Para ter acesso ao benefício, procure uma farmácia ou drogaria credenciada e apresente a receita médica, seu CPF e um documento com foto. A receita médica pode ser tanto de um médico particular quanto do SUS e tem validade de 1 ano para anticoncepcionais e de 4 meses para fraldas geriátricas e demais medicamentos. Não é exigido que o paciente seja cadastrado em qualquer programa de assistência do governo federal ou que se declare carente para adquirir os medicamentos com os descontos oferecidos pelo programa. Basta solicitar o benefício ao apresentar a receita e seu CPF. Termina aqui mais uma edição do programa Dica do Farmacêutico, uma produção do curso de farmácia da Universidade Federal de Pelotas e da Rádio Federal FM. E lembre-se, se estiverem dúvidas sobre o uso de medicamentos, consulte o farmacêutico. Até a próxima!
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1: Hora certa, Federal FM. Federal FM e a temperatura. Nos estúdios da 107,9, centro de Pelotas.
2: 12 graus.
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3: O programa de pós-graduação em Ciência e Tecnologia de Sementes da Universidade Federal de Pelotas abrirá, no mês de agosto, as inscrições para a seleção de alunos regulares dos cursos de mestrado e doutorado. Serão disponibilizadas 2 vagas para mestrado acadêmico e 4 vagas para doutorado, todas referentes ao semestre 2026/2. As inscrições poderão ser feitas de 3 a 12 de agosto. Todos os detalhes sobre o processo seletivo podem ser consultados no edital 087/2026, disponível na página do programa, que está na página da UFPEL. Mais informações também poderão ser obtidas também pelo e-mail secretaria.ppg.ctsul.ufpel@gmail.com.
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1: Hora certa, Federal FM.
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6: Seis horas e 2 minutos.
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0: 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Hora certa, Federal FM.
1: 6:09.
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2: A música clássica e o canto coral são acessíveis a toda a comunidade através dos grupos artísticos da UFPEL. A Orquestra Filarmônica e o Coro da Universidade realizam temporadas de concertos gratuitos em teatros e espaços públicos de Pelotas e região. Compostos por alunos, professores e músicos convidados, esses grupos levam um repertório que mistura clássicos universais e música brasileira, promovendo a formação de novas plateias. As apresentações buscam aproximar o público da música sinfônica e reforçar o papel da universidade na produção cultural. A agenda de apresentações e concertos é divulgada pelo site da Pró-Reitoria de Extensão e Cultura ou pelo Instagram.
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4: Hora certa, Federal FM.
5: 6:19.
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0: 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Hora certa, Federal FM.
1: 6:31.
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1: Hora Certa Federal FM.
2: 6:39.
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1: Hora Certa Federal FM.
2: 6:52.
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0: 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Federal FM e a temperatura. Nos estúdios da 107,9, centro de Pelotas.
1: 12 graus.
0: 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O curso de jornalismo da Universidade Federal de Pelotas promove, em agosto e setembro, oficinas de educação midiática voltadas a estudantes de licenciatura. A proposta é discutir temas como desinformação, uso crítico das mídias, inteligência artificial, redes sociais e letramento digital, além de apresentações estratégicas que podem ser levadas para a sala de aula. As oficinas serão realizadas no Campus Anglo, em 5 edições independentes, sempre às sextas-feiras, das 16h30 às 18h30, nas seguintes datas: 21 de agosto, 28 de agosto também, 11, 18 e 25 de setembro. No momento da inscrição, a pessoa candidata deve escolher apenas uma das datas disponíveis. Após a oficina, as pessoas participantes deverão realizar uma atividade complementar para receber o certificado de 5 horas complementares. Mais informações sobre a oficina podem ser obtidas através do e-mail verifato@gmail.com.
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3: Agora são 7h02. 7h02. 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
1: Agora são 7:17. 7:17. 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
1: Agora são 7 horas e 26 minutos, 7h26.
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O curso de jornalismo da Universidade Federal de Pelotas promove, em agosto e setembro, oficinas de educação midiática voltadas a estudantes de licenciatura. A proposta é discutir temas como desinformação, uso crítico das mídias, inteligência artificial, redes sociais e letramento digital, além de apresentações estratégicas que podem ser levadas para a sala de aula. As oficinas serão realizadas no Campus Anglo, em 5 edições independentes, sempre às sextas-feiras, das 16h30 às 18h30, nas seguintes datas: 21 de agosto, 28 de agosto também, 11, 18 e 25 de setembro. No momento da inscrição, a pessoa candidata deve escolher apenas uma das datas disponíveis. Após a oficina, as pessoas participantes deverão realizar uma atividade complementar para receber o certificado de 5 horas complementares. Mais informações sobre a oficina podem ser obtidas através do e-mail verifato@gmail.com. A iniciativa da Universidade Federal de Pelotas propõe a utilização de recursos de inteligência artificial para promover o acesso aos espaços culturais, como museus e bibliotecas, por parcelas da população historicamente inviabilizadas. O projeto museulog.ia, mediante a criação de imagens e vídeos de acordo com a realidade social, busca contribuir para a valorização do patrimônio, o fortalecimento do turismo e a democratização do acesso à cultura. A equipe do projeto Museu IA é composta por estudantes de diversos cursos da universidade e servidores e servidoras da instituição e outras universidades nacionais e internacionais. Os materiais produzidos são publicados na página @museologia no Facebook e nos perfis @museologmaisia no Instagram e TikTok também. O contato com a equipe pode ser feito pelo e-mail ia.museolog@gmail.com. A Universidade Federal de Pelotas teve aprovadas pela Secretaria de Educação Continuada, Alfabetização de Jovens e Adultos, Diversidade e Inclusão, SECAD, do Ministério da Educação, duas propostas de formação continuada em educação ambiental escolar. As atividades foram apresentadas em chamada pública para apoio às iniciativas vinculadas à implementação da Política Nacional de Educação.

duas novas turmas de dança de salão para iniciantes do projeto Dança A2. As inscrições seguem até o dia 10 de agosto e são destinadas às pessoas com 18 anos ou mais que poderão concorrer às vagas por meio de sorteio. As aulas são gratuitas. Inscrições podem ser realizadas no link disponível na página da UFPEL. O início das atividades está previsto para o dia 25 de agosto. As aulas ocorrerão às terças-feiras em dois horários, às 19 e às 20 horas, ou às 20 às 21, na rua Coronel Alberto Rosa, 117, sala 61. O resultado do sorteio será publicado no perfil oficial do projeto Dançar A2 Pelotas no Instagram. A lista terá apenas os participantes sorteados para cada turma, sem cadastro de suplentes. Estão abertas as inscrições para participação nas próximas formaturas institucionais oferecidas pela Universidade Federal de Pelotas. As cerimônias, que ocorrerão de 5 a 9 de outubro, são destinadas aos estudantes que concluirão seus cursos no semestre letivo número 1/2026. O procedimento deve ser feito por meio do sistema Cobalto. A pessoa solicitante deve acessar o menu Aluno e, na sequência, as opções Cadastros e Solicitação de Formatura. As orientações podem ser acessadas pela página da UFPEL. Estudantes que realizaram a formatura antecipada, formatura interna, e desejam participar da formatura institucional externa de forma simbólica, também poderão se inscrever. Nesse caso, para efetivar a participação, esses alunos deverão enviar um e-mail ao colegiado do seu curso, comunicando formalmente o interesse em participar da cerimônia externa. Após isso, o colegiado deverá encaminhar a lista dos alunos interessados para que a inscrição seja validada. O período de inscrições para estes estudantes será o mesmo dos demais, ou seja, de 9 a 20 de fevereiro. O processo seletivo para os testes de competência em leitura em língua estrangeira da Universidade Federal de Pelotas receberá inscrições até o dia 10 de agosto por formulário eletrônico. A prova para os idiomas espanhol, francês, inglês e alemão será aplicada no dia 27 de setembro, às 9 horas e 30 minutos. Pedidos de isenção para quem tem inscrição no Cadastro Único para Programas Sociais do Governo Federal, o Cade Único, e membro da família de baixa renda e cursou o ensino médio integralmente em escola pública ou com bolsa integral para escola privada, poderá ser enviado até o dia 31 de julho. As orientações estão disponíveis no edital disponível na página da UFPEL. Em novembro deste ano, será lançado um novo livro produzido pelo Núcleo de Documentação Histórica da Universidade Federal de Pelotas. Trata-se da obra intitulada Do Local ao Global, a história dos 35 anos do Programa de Epidemiologia da UFPEL. Escrita pela coordenadora do NHD, a historiadora Lorena Almeida Gil, a ideia do livro nasceu em 2024 a partir da iniciativa de um grupo de docentes que pensou sobre a importância de preservar a memória e registrar a trajetória do Programa de Pós-Graduação em Epidemiologia da Universidade Federal de Pelotas e procurou o NHD. Já se tinha um exemplo de trabalho realizado por este centro de documentação, que era o livro Uma Casa Chamada Leiga, aos 60 anos da Medicina da UFPEL, feito pela Faculdade de Medicina FAMED, chamada Leiga, uma graduação que nasceu privada e foi federalizada no ano de 1978. A Universidade Federal de Pelotas disponibilizou um novo módulo totalmente online para a formação de professores ingressantes. Trata-se do primeiro módulo online que aborda a apresentação

0: institucional da UFPEL aos seus novos professores. A capacitação faz parte da formação de 40 horas que os professores em estágio probatório devem complementar para encerrar o estágio. A iniciativa vem atender aos pedidos de docentes para que parte do conteúdo abordado na antiga formação para ingressantes, que durava uma semana, fosse realizada à distância. Até o final deste ano, mais um módulo online deve ser disponibilizado. O trabalho foi desenvolvido pela Pró-Reitoria de Ensino, a PRE, através da Coordenação de Pedagogia Universitária, a CPU, em conjunto com a Coordenação de Políticas e Tecnologias para EAD. As inscrições poderão ser feitas no site da CPU, na página da UFPEL. A Universidade Federal de Pelotas instituiu o Protocolo Institucional para a Gestão de Eventos Climáticos Extremos. O documento estabelece diretrizes para o monitoramento de riscos, definição de nível de impacto e adoção de medidas que garantam a segurança da comunidade universitária e a continuidade das atividades acadêmicas e administrativas diante dos eventos meteorológicos e hidrológicos extremos. Instituído pela Portaria 270, de 1º de julho deste ano, o protocolo é aplicável a todos os campi, unidades acadêmicas e administrativas da universidade, e foi elaborado para padronizar os procedimentos institucionais em situações como temporais, enchentes, alagamentos, ondas de calor e outros eventos climáticos capazes de afetar a rotina universitária. O ciclo de palestrantes do Oriente ao Brasil, Povos, Conflitos e Fluxos Migratórios, da Universidade Federal de Pelotas, reúne programa gratuito composta por 4 encontros online, de agosto a setembro. As inscrições são recebidas por formulário eletrônico. As atividades serão realizadas das 16 às 17 horas e 30 minutos em 20 de agosto, 17 de setembro, 22 de outubro e 26 de novembro. A iniciativa é do Laboratório de Estudos de Oriente Médio, LEON, em conjunto com o Grupo de Estudos e Pesquisas em Negociações Internacionais. O link de acesso à sala virtual será enviado por e-mail, indicado na inscrição horas antes do início das palestras. Quem participar do ciclo de palestras receberá certificação. Estão abertas até o dia 3 de agosto as inscrições para novos alunos do curso básico de línguas estrangeiras ministrados pelo Centro de Letras e Comunicação da UFPEL. Os idiomas para os quais haverão cursos são alemão, espanhol, francês e inglês. As aulas são aos sábados, das 8h30 às 12 horas, e ocorrem no campus Anglo da UFPEL. Podem se inscrever pessoas a partir de 16 anos. Cada candidato ou candidata poderá inscrever-se apenas para um idioma. Mais informações sobre o processo de inscrição e seleção podem ser encontrados no edital disponível na página da UFPEL. O Programa de Pós-Graduação em Ciência e Tecnologia de Sementes da Universidade Federal de Pelotas abrirá, no mês de agosto, as inscrições para a seleção de alunos regulares dos cursos de mestrado e doutorado. Serão disponibilizadas 2 vagas para mestrado acadêmico e 4 vagas para doutorado, todas referentes ao semestre 2026/2. As inscrições poderão ser feitas de 3 a 12 de agosto. Todos os detalhes sobre o processo seletivo podem ser consultados no edital 087/2026, disponível na página do programa, que está na página da UFPEL. Mais informações também poderão ser obtidas também pelo e-mail secretaria.ppgctsul@gmail.com. Estas foram as últimas do Federal FM Notícias. Redação: Coordenadoria de Comunicação Social da UFPEL. Apresentação, Henri Dias, Rafael Cavalheiro e Roberto Engel. Edição e gravação, André Lufema e Roger Dutra. Supervisão técnica, Leonardo Assis. Direção-geral, Michael Kerr.
1: Agora são 7 horas e 44 minutos. 7h44. 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
3: Começa agora mais uma edição do programa Dica do Farmacêutico. O tema de hoje são os medicamentos magistrais. Medicamentos magistrais são aqueles manipulados ou produzidos em farmácias de manipulação ou hospitalares. Apesar de conhecidos por nomes diferentes, na verdade são iguais. As fórmulas magistrais devem ser prescritas por um profissional da saúde habilitado e o receituário deve conter os componentes, quantidades e a forma farmacêutica adequada às necessidades de cada paciente. Os medicamentos magistrais são produzidos por profissionais capacitados a partir da utilização de matérias-primas de qualidade em um processo em que, obrigatoriamente, o farmacêutico deve ser o responsável. A escala de produção de fórmulas magistrais é reduzida, uma vez que são produzidos para atender necessidades específicas e individuais de cada paciente. Os medicamentos magistrais ajudam a evitar desperdícios e geram economia para o usuário, já que se pode adquirir a medida exata prescrita pelo médico. Termina aqui mais uma edição do programa Dica do Farmacêutico, uma produção do curso de farmácia da Universidade Federal de Pelotas e da Rádio Federal FM. E lembre-se, se estiverem dúvidas sobre o uso de medicamentos, consulte o farmacêutico. Até a próxima!
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6: Sete horas e 50 minutos.

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2: Agora pontualmente 8 horas, eu falei 8 horas.
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3: Iniciativa da Universidade Federal de Pelotas propõe a utilização de recursos de inteligência artificial para promover o acesso aos espaços culturais, como museus e bibliotecas, por parcelas da população historicamente inviabilizadas. O projeto museolog.ia, mediante a criação de imagens e vídeos de acordo com a realidade social, busca contribuir para a valorização do patrimônio, o fortalecimento do turismo e a democratização do acesso à cultura. A equipe do projeto Museu IA é composta por estudantes de diversos cursos da universidade e servidores e servidoras da instituição e outras universidades nacionais e internacionais. Os materiais produzidos são publicados na página @museologia no Facebook e nos perfis @museologmaisia no Instagram e TikTok também. O contato com a equipe pode ser feito pelo e-mail ia.museolog@gmail.com.
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5: 8 horas e 2 minutos.

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2: 8 horas e 17 minutos.

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1: 8 horas e 40 minutos.

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1: Hora certa, Federal FM.
2: 9:03.
1: Federal FM e a temperatura. Nos estúdios da 107,9, Centro de Pelotas.
3: 15 graus.
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4: A Universidade Federal de Pelotas teve aprovadas pela Secretaria de Educação Continuada Alfabetização de Jovens e Adultos, Diversidade e Inclusão, SECAD, do Ministério da Educação, duas propostas de formação continuada em educação ambiental escolar. As atividades foram apresentadas em chamada pública para apoio às iniciativas vinculadas à implementação da Política Nacional de Educação Ambiental Escolar. As formações serão observadas no segundo semestre deste ano na modalidade de Educação à Distância, EAD, com abrangência nacional. A iniciativa buscará e contribuirá para o fortalecimento da educação ambiental nas escolas brasileiras, da governança educacional e da construção de territórios mais sustentáveis, resilientes e preparados para enfrentar os desafios socioambientais e climáticos contemporâneos.
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2: Nove horas e 6 minutos.

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1: Nove horas e 51 minutos.

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1: Hora Certa Federal FM.
2: 10 horas e 3 minutos.
1: Federal FM e a temperatura. Nos estúdios da 107,9 Centro de Pelotas.
3: 16 graus.
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4: Estão abertas as inscrições para duas novas turmas de dança de salão para iniciantes do projeto Dança A2. As inscrições seguem até o dia 10 de agosto e são destinadas às pessoas com 18 anos ou mais que poderão concorrer às vagas por meio de sorteio. As aulas são gratuitas. Inscrições podem ser realizadas no link disponível na página da UFPEL. O início das atividades está previsto para o dia 25 de agosto. As aulas ocorrerão às terças-feiras em dois horários, às 19h e às 20h, ou às 20h às 21h, na rua Coronel Alberto Rosa, 117, sala 61. O resultado do sorteio será publicado no perfil oficial do projeto Dançar A2 Pelotas no Instagram. A lista terá apenas os participantes sorteados para cada turma, sem cadastro de suplentes.
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2: 10 horas e 5 minutos.

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2: 10 horas e 18 minutos.

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0: amor, a luz, o afeto, a coragem e a fé tem que partir de cada um de nós.
1: Viver, crescer, desempenhar-se.
2: Trabalhar, produzir, prosperar é vencer sua meta, pois tu és útil. 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
1: Dez horas e 32 minutos.

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3: Começa agora mais uma edição do programa Dica do Farmacêutico. O tema de hoje é diabetes. Diabetes é uma doença caracterizada por um aumento anormal do açúcar no sangue. Existem dois tipos de diabetes. A do tipo 1 surge quando o organismo deixa de produzir insulina. A doença precisa de injeções diárias de insulina para regularizar o metabolismo do açúcar. Por essa razão, esse tipo é conhecido como diabetes insulino-dependente. Diabetes tipo 2 é o mais comum. Ele se caracteriza pela incapacidade das células de metabolizar a glicose suficiente da corrente sanguínea. Essa é uma anomalia chamada de resistência insulínica. Pode ser tratado apenas com medicamentos ou com o uso desses combinados com insulina. Pessoas com diabetes podem apresentar os seguintes sintomas: sede excessiva, perda de peso, fome exagerada, visão embaçada, infecções repetidas na pele ou mucosas, machucados que demoram a cicatrizar, fadiga e má circulação. Embora ainda não haja uma cura definitiva para o diabetes, há vários procedimentos, como conscientização e educação do paciente, alimentação e dieta adequada, vida ativa e exercícios diários, que podem melhorar a vida do doente. Termina aqui mais uma edição do programa Dica do Farmacêutico, uma produção do curso de farmácia da Universidade Federal de Pelotas e da Rádio Federal FM. E lembre-se, se estiverem dúvidas sobre o uso de medicamentos, consulte o farmacêutico. Até a próxima!
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6: Dez horas e 49 minutos.

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1: Hora certa, Federal FM.
2: 11 horas e 1 minuto.
1: Federal FM e a temperatura. Nos estúdios da 107,9, centro de Pelotas.
3: 17 graus.
1: 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Estão abertas as inscrições para participação nas próximas formaturas institucionais oferecidas pela Universidade Federal de Pelotas. As cerimônias que ocorrerão de 5 a 9 de outubro são destinadas aos estudantes que concluirão seus cursos no semestre letivo número 1/2026. O procedimento deve ser feito por meio do sistema Cobalto. A pessoa solicitante deve acessar o menu Aluno e, na sequência, as opções Cadastros e Solicitação de Formatura. As orientações podem ser acessadas pela página da UFPEL. Estudantes que realizaram a formatura antecipada, formatura interna, e desejam participar da formatura institucional externa de forma simbólica também poderão se inscrever. Nesse caso, para efetivar a participação, esses alunos deverão enviar um e-mail ao colegiado do seu curso, comunicando formalmente o interesse em participar da cerimônia externa. Após isso, o colegiado deverá encaminhar a lista dos alunos interessados para que a inscrição seja validada. O período de inscrições para estes estudantes será o mesmo dos demais, ou seja, de 9 a 20 de fevereiro.
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2: Onze horas e 4 minutos.

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2: O bem-estar animal é uma das frentes de atuação da extensão na UFPEL. Através do Hospital Veterinário e de programas específicos, a Universidade promove ações voltadas ao controle populacional e à saúde de cães e gatos em Pelotas. Entre as atividades, destacam-se os projetos de castração e orientações sobre a guarda responsável, que ajudam a prevenir doenças e o abandono. Um dos destaques é o trabalho de grupos como o Clean Pet, que foca na saúde de pequenos animais, e as equipes que prestam assistência aos cavalos de tração. Essas atividades seguem o conceito de saúde única, entendendo que a saúde humana, a animal e a do meio ambiente estão interligadas. Por isso, as ações também focam na prevenção de doenças que podem ser transmitidas dos animais para as pessoas. Além de prestar um serviço essencial à comunidade, os projetos preparam esses estudantes para atuar com a visão crítica na vigilância sanitária e do controle de doenças. Para saber mais sobre os projetos e os critérios de atendimento, acesse o Instagram, @cleanpetufepel.
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4: Onze horas e 19 minutos.

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1: 11 horas e 40 minutos.

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1: 11 horas e 53 minutos.

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1: Hora certa, Federal FM.
2: 12:01.
1: Federal FM e a temperatura. Nos estúdios da 107,9, centro de Pelotas,
3: 18 graus.
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4: A UFPEL contará com 11 representantes na fase nacional dos Jogos Universitários de 2026, principal competição universitária do país, que ocorre do dia 23 deste mês até o dia 5 do mês de setembro, nas cidades de Goiânia e Trindade, em Goiás. Os atletas conquistaram suas vagas por meio de títulos nos Jogos Universitários Gaúchos, índices técnicos e rankings estaduais, e representarão a instituição em diferentes modalidades esportivas: atletismo, karatê, judô, luta livre, wrestling, natação, taekwondo e xadrez. A iniciativa promove a integração entre ciência, educação física e o esporte universitário, permitindo que estudantes, inclusive aqueles que não são atletas, representem suas instituições de ensino, disputem medalhas e contribuam para a pontuação geral da universidade.
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0: No ar, mais uma edição do programa Overdrive aqui na 107.9 Federal FM, uma emissora da Universidade Federal de Pelotas. E eu sou o Roger Dutra, permanecerei com vocês nesta próxima hora, ouvindo e rodando clássicos que marcaram gerações. O programa Overdrive é o passado em alta velocidade no presente. Hoje você vai ouvir Journey, Concan, Level 42, Madonna, Martika, Michael Jackson, Mother Talking e muito mais. Para iniciar a nossa edição de hoje, vamos com Journey com Don't Stop Believing.
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1: Você está na Federal FM, você está no Overdrive, você está aqui na 107.9 ouvindo clássicos que marcaram gerações passadas. Você ouviu Journey com Don't Stop Living, depois tivemos Con Can com I Beg Your Pardon e encerramos com Level 42 com Running in the Family. Já o nosso próximo bloco abre com Madonna com Borderline.
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1: Clássicos que marcaram gerações passadas, você ouve aqui na 107.9 Federal FM, no programa Overdrive. Você ouviu Madonna com Borderline, depois tivemos Martika com Toy Soldiers, e estamos com Michael Jackson com The Girls Is Mine. Nosso próximo bloco abre com Mother Talking com Atlantis Is Calling.
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Passado em alta velocidade no presente, aqui na 107.9. O passado em alta velocidade aqui no programa Overdrive. Você ouviu Mother Talking com Atlantis Is Calling. Depois tivemos Nirvana com The Man Who Sold The World. E encerramos com Ottawa com The ASCO. Já o nosso próximo bloco abre com Pet Shop Boys com

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1: Você está ligado no programa Overdrive, aqui na 107.9 Federal FM, uma emissora da Universidade Federal de Pelotas. Você ouviu Pet Shop Boys com Rant, depois tivemos Phil Collins com M Corazon e encerramos com Preston and Sarita com With You I Am Born Again. E a nossa edição de hoje vai ficando por aqui. Eu agradeço a você que participou, agradeço a você que me acompanhou. Eu sou o Roger Dutra e volto amanhã neste mesmo horário. Para encerrar a nossa edição de hoje, vamos com R. Kelly com Bump and Grind. 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
1: 13 horas e 2 minutos.
0: Federal FM e a temperatura. Nos estúdios da 107,9 Centro de Pelotas.
2: 20 graus.
0: 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Em novembro deste ano, será lançado um novo livro produzido pelo Núcleo de Documentação Histórica da Universidade Federal de Pelotas. Trata-se da obra intitulada Do Local ao Global, a história dos 35 anos do Programa de Epidemiologia da UFEPEL, escrita pela coordenadora do NHD, a historiadora Lorena Almeida Gil. A ideia do livro nasceu em 2024, a partir da iniciativa de um grupo de docentes que pensou sobre a importância de preservar a memória e registrar a trajetória do programa de pós-graduação em epidemiologia da Universidade Federal de Pelotas e procurou o NHD. Já se tinha um exemplo de trabalho realizado por este centro de documentação, que era o livro Uma Casa Chamada Leiga, aos 60 anos da Medicina da UFEPEL, feito pela Faculdade de Medicina FAMED, chamada Leiga, uma graduação que nasceu privada e foi federalizada no ano de 1978.
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1: Treze horas e 5 minutos.

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0: Tá bonita, né?
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2: 13 horas e 28 minutos.

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1: Silêncio.

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1: 13 horas e 42 minutos.

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1: 13 horas e 55 minutos.

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1: Hora certa, Federal FM.
2: 14 horas e 1 minuto.
1: Federal FM e a temperatura. Nos estúdios da 107,9, centro de Pelotas.
3: 20 graus.
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4: As unidades dos restaurantes universitários da Universidade Federal de Pelotas manterão um regime diferenciado de funcionamento durante as férias acadêmicas da instituição, que ocorrerão durante os dias 1º e 11 deste mês. Além disso, a unidade do campus Capão do Leão aproveitará o período de menor demanda para a realização de serviços de manutenção. Mais informações sobre horários de funcionamento poderão ser conhecidas na página da Pró-Reitoria de Assuntos Estudantis, a PRAE.
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2: Quatorze horas e 3 minutos.

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1: 14 horas e 15 minutos.
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3: Agora na Federal FM, descobrindo a UFPEL em um minuto. Bora!
4: A UFPEL conta com uma editora e uma livraria próprias que atuam na difusão da produção científica e cultural da instituição. Localizada no centro de Pelotas, a livraria comercializa obras publicadas por docentes e pesquisadores, abrangendo diversas áreas do conhecimento com preços acessíveis. Além dos livros físicos, a editora UFPEL disponibiliza diversos títulos para download gratuito em formato digital, democratizando o acesso à leitura e aos estudos acadêmicos. Este trabalho é coordenado pelo NELU, o Núcleo de Editora, Livraria e Gráfica da Universidade, responsável por avaliar e publicar produções tanto da comunidade acadêmica quanto de autores externos. Além de livros, a livraria oferece a linha UFPEL, com produtos oficiais da marca da instituição. O espaço também funciona como um centro cultural, recebendo eventos, workshops e exposições abertas ao público. Conheça o catálogo completo, as publicações digitais e os produtos disponíveis acessando o site da editora no portal oficial da universidade ou visitando a sede no endereço Rua Benjamin Constante, 1071.
3: 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Então fiquem ligados, tem sempre uma nova informação no Descobrindo a UFPEL em um minuto.

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1: 14 horas e 28 minutos.

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1: 14 horas e 39 minutos.

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1: 14 horas e 50 minutos.

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1: Hora Certa Federal FM.
2: 15 horas e 1 minuto.
1: Federal FM e a temperatura. Nos estúdios da 107,9 Centro de Pelotas.
3: 21 graus.
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4: A Universidade Federal de Pelotas instituiu o protocolo institucional para a gestão de eventos climáticos extremos. O documento estabelece diretrizes para o monitoramento de riscos, definição de nível de impacto e adoção de medidas que garantam a segurança da comunidade universitária e a continuidade das atividades acadêmicas e administrativas diante dos eventos meteorológicos e hidrológicos extremos. Instituído pela Portaria 270, de 1º de julho deste ano, o protocolo é aplicável a todos os campi, unidades acadêmicas e administrativas da universidade e foi elaborado para padronizar os procedimentos institucionais em situações como temporais, enchentes, alagamentos, ondas de calor e outros eventos climáticos capazes de afetar a rotina universitária.
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2: Quinze horas e 4 minutos.

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1: 15 horas e 15 minutos.

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1: 15 horas e 37 minutos.

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2: 15 horas e 49 minutos.

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1: 15 horas e 59 minutos.
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3: 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Federal FM e a temperatura, nos estúdios da 107,9, Centro de Pelotas,
4: 20 graus.
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5: O ciclo de palestras do Oriente ao Brasil, Povos, Conflitos e Fluxos Migratórios da Universidade Federal de Pelotas reúne programação gratuita, proposta por 4 encontros realizados de forma online, de agosto a setembro. As inscrições são recebidas por formulário eletrônico e as atividades são realizadas das 4 da tarde às 5h30 da tarde, em 20 de agosto, 17 de setembro, 22 de outubro e 26 de novembro. A iniciativa do projeto é do Laboratório de Estudos do Oriente Médio, LEON, em conjunto com o Grupo de Estudos e Pesquisas em Negociações Internacionais. O link de acesso à sala virtual será enviado ao e-mail indicado na inscrição, horas antes do início das palestras. E quem participar deste ciclo de palestras receberá uma certificação.
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1: Dezesseis horas e dois minutos.

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1: Dezesseis horas e 13 minutos.

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0: Obrigado.
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2: Dezesseis horas e 37 minutos.

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1: Hora certa, Federal FM.
2: 17 horas e 3 minutos.
1: Federal FM e a temperatura. Nos estúdios da 107,9 Centro de Pelotas,
3: 18 graus.
1: 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A Universidade Federal de Pelotas realiza nos dias 20 e 21 deste mês o evento Segundo Seminário Nacional de NEP, Diagnóstico sobre a Privatização da Educação Básica, as Parcerias Público-Privadas em Questão, reunindo pesquisadores, estudantes e profissionais da educação para debater as transformações nas políticas educacionais e seus impactos na educação pública. O evento integra as atividades do Núcleo de Estudos e Pesquisas em Políticas Educacionais, NEP, com o apoio da Faculdade de Educação e do Programa de Pós-Graduação em Educação. A programação abordará temas relacionados às mudanças nas relações entre Estado e mercado no setor educacional, especialmente diante das intensificações de reformas inspiradas pela nova gestão pública. Entre os assuntos em debate estão as parcerias público-privadas, as PPPs, a terceirização de serviços, os modelos de gestão e o uso de plataformas digitais. As inscrições para ouvintes poderão ser realizadas até o dia 19 deste mês.
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2: Dezessete horas e seis minutos.

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2: 17 horas e 20 minutos.

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1: Dezessete horas e 32 minutos.

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1: 17 horas e 42 minutos.

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3: Começa agora mais uma edição do programa Dica do Farmacêutico. O tema de hoje é a influenza H1N1. A influenza, popularmente conhecida como gripe, é uma doença causada por vírus, que ocorre principalmente nos meses mais frios do ano. Os sintomas mais comuns da influenza são febre, coriza, tosse, dor de garganta e mal-estar. A gripe tem início súbito e, na maior parte dos casos, tem cura espontânea, num período entre 7 a 10 dias, sem deixar sequelas. Mas em algumas situações, podem ocorrer complicações como a pneumonia ou a insuficiência respiratória. Essas condições são mais comuns em grupos vulneráveis, como idosos, crianças menores de 2 anos, gestantes e portadores de algumas doenças crônicas debilitantes. É recomendado que estes grupos procurem assistência médica imediata em caso de contraírem gripe. Para os demais grupos populacionais, caso ocorram falta de ar, diarreia, náuseas e vômitos ou febre elevada e persistente, associadas aos sintomas de gripe, também é aconselhável que procurem atenção médica imediatamente. As medidas preventivas mais eficazes contra a influenza são higienizar bem as mãos com água e sabão ou com álcool gel, evitar proteger a tosse e o espirro com as mãos, ao invés disso, use lenços de papel descartáveis e, por fim, manter hábitos saudáveis, com uma alimentação balanceada, a ingestão de líquidos e atividades físicas. Pessoas com gripe devem evitar contato direto com outras pessoas em aglomerações e ambientes coletivos. Termina aqui mais uma edição do programa Dica do Farmacêutico, uma produção do curso de farmácia da Universidade Federal de Pelotas e da Rádio Federal FM. E lembre-se, se estiverem dúvidas sobre o uso de medicamentos, consulte o farmacêutico. Até a próxima!
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0: 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Hora certa, Federal FM.
1: 18h04.
0: Federal FM e a temperatura. Nos estúdios da 107,9 Centro de Pelotas.
2: 16 graus.
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3: O programa de pós-graduação em Ciência e Tecnologia de Sementes da Universidade Federal de Pelotas abrirá, neste mês, as inscrições para a seleção de alunos regulares nos cursos de mestrado e doutorado, disponibilizando 2 vagas para mestrado acadêmico e 4 para doutorado, todas referentes a 2026/2. As inscrições poderão ser feitas de 3 a 12 deste mês, com todos os detalhes sobre o processo seletivo podendo ser consultados no edital número 087 de 2026, disponível na página do programa. Mais informações também podem ser obtidas pelo e-mail secretaria_ppgcts_ufepel@gmail.com.
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5: Vai dar um pouquinho rápido. Né? Vai ser um pouco mais lento.

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1: Dezoito horas e 14 minutos.

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1: 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Bora!
2: O Cine UFPEL é a sala universitária de cinema da Universidade Federal de Pelotas. Localizada na rua Lobo da Costa, número 447, o espaço funciona junto ao prédio da Agência de Desenvolvimento da Lagoa Mirim, no centro da cidade. O projeto é um cinema digital gratuito, focado na exibição de produções que estão fora do circuito comercial. Iniciado em 2015 por docentes do curso de cinema, hoje o Cine UFPEL é um projeto estratégico da instituição em parceria com a Pró-Reitoria de Extensão e Cultura, a PREC. A sala articula iniciativas como o projeto Cinemas em Rede, além de ações voltadas para escolas e asilos. O local também abriga os cineclubes 04 e Cassiopeia, promovendo debates com temáticas de impacto social. As sessões e agendamentos de exibições ocorrem nas quintas e sextas-feiras, das 8 da manhã às 6h30 da tarde. A programação atualizada pode ser consultada pelo perfil oficial do projeto no Instagram. Para informações sobre o uso do espaço por entidades públicas, o contato é pelo e-mail saladecinema.ufpel@gmail.com.
1: 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Então fiquem ligados, tem sempre uma nova informação no Descobrindo a UFPEL em um minuto.

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1: Dezoito horas e 25 minutos.

0: 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O curso de jornalismo da Universidade Federal de Pelotas promove, em agosto e setembro, oficinas de educação midiática voltadas a estudantes de licenciatura. A proposta é discutir temas como desinformação, uso crítico das mídias, inteligência artificial, redes sociais e letramento digital, além de apresentações estratégicas que podem ser levadas para a sala de aula. As oficinas serão realizadas no Campus Anglo, em 5 edições independentes, sempre às sextas-feiras, das 16h30 às 18h30, nas seguintes datas: 21 de agosto, 28 de agosto também, 11, 18 e 25 de setembro. No momento da inscrição, a pessoa candidata deve escolher apenas uma das datas disponíveis. Após a oficina, as pessoas participantes deverão realizar uma atividade complementar para receber o certificado de 5 horas complementares. Mais informações sobre a oficina podem ser obtidas através do e-mail verifato@gmail.com.
1: A iniciativa da Universidade Federal de Pelotas propõe a utilização de recursos de inteligência artificial promovendo o acesso aos espaços culturais, como museus e bibliotecas da universidade, por parcelas da população historicamente invisibilizados. O projeto Museologia, mediante a criação de imagens e vídeos de acordo com a realidade social de cada indivíduo, buscando contribuir para a valorização do patrimônio e fortalecimento do turismo e democratização do acesso à cultura. A equipe deste projeto Museologia é composta por estudantes de diversos cursos da UFPEL e servidoras e servidores de dentro da instituição e de outras universidades nacionais e internacionais. Os materiais produzidos são publicados na página @museolog_ia no Facebook e nos perfis Museologia no Instagram e TikTok. O contato com a equipe pode ser feito pelo e-mail ia.museolog@gmail.com.
0: A Universidade Federal de Pelotas teve aprovadas pela Secretaria de Educação Continuada, Alfabetização de Jovens e Adultos, Diversidade e Inclusão, SECAD, do Ministério da Educação, 2 propostas de formação continuada em educação ambiental escolar. As atividades foram apresentadas em chamada pública para apoio às iniciativas vinculadas à implementação da Política Nacional de Educação Ambiental Escolar. As formações serão observadas no segundo semestre deste ano na modalidade de Educação à Distância, EAD, com abrangência nacional. A iniciativa buscará e contribuirá para o fortalecimento da educação ambiental nas escolas brasileiras, da governança educacional e da construção de territórios mais sustentáveis, resilientes e preparados para enfrentar os desafios socioambientais e climáticos contemporâneos.
1: Estão abertas as inscrições para 2 novas turmas de dança de salão para iniciantes do projeto Dançar a 2. As inscrições seguem até 10 de agosto e são destinadas a pessoas com 18 anos ou mais, que poderão concorrer às vagas destinadas por meio de sorteio. As aulas são gratuitas e as inscrições poderão ser feitas no link colocado na página da universidade. O início das atividades é previsto para 25 deste mês. As aulas ocorrem às terças-feiras, em 2 horários, das 19 às 20 horas ou das 20 às 21 horas, na Coronel Alberto Rosa, 117, sala 61. O resultado do sorteio será publicado no perfil oficial do projeto Dançar a 2 Pelotas no Instagram. E as listas terão apenas os participantes sorteados para cada turma, sem cadastro de suplentes.
0: O projeto da Universidade Federal de Pelotas, Representações Femininas e Opressões de Gênero em Distopias Escritas por Mulheres, promove encontros semanais em agosto para discutir sobre textos literários de autoria feminina. As obras selecionadas, que abrangem um período de 3 décadas, são caracterizadas como distopias, isto é, narrativas de ficção que imaginam sociedades opressivas e colapsadas. A proposta, segundo o coordenador da atividade, Eduardo de Marques, é analisar como a opressão e a violência de gênero são usadas para refletir ou reagir a aspectos das sociedades de origem dos textos. Os encontros serão realizados nas segundas-feiras, de 10 a 31 deste mês, nas segundas-feiras, a partir das 19h e 30 minutos, na sala 249 do Campus Anglo, na Rua Gomes Garneiro, número 1. As inscrições são recebidas por formulário eletrônico.
1: A UFPEL contará com 11 representantes na fase nacional dos Jogos Universitários.

0: disputem medalhas e contribuam para a pontuação geral da universidade.
1: Em novembro deste ano, será lançado um novo livro produzido pelo Núcleo de Documentação Histórica da Universidade Federal de Pelotas. Trata-se da obra intitulada Do Local ao Global, a história dos 35 anos do Programa de Epidemiologia da UFEPEL, escrita pela coordenadora do NHD, a historiadora Lorena Almeida Gil. A ideia do livro nasceu em 2024, a partir da iniciativa de um grupo de docentes que pensou sobre a importância de preservar a memória e registrar a trajetória do Programa de Pós-Graduação em Epidemiologia da Universidade Federal de Pelotas e procurou o NHD. Já se tinha um exemplo de trabalho realizado por este centro de documentação, que era o livro Uma Casa Chamada Leiga, aos 60 anos da Medicina da UFEPEL, feito pela Faculdade de Medicina FAMED, chamada Leiga, uma graduação que nasceu privada e foi federalizada no ano de 1978.
0: As unidades dos restaurantes universitários da Universidade Federal de Pelotas manterão um regime diferenciado de funcionamento durante as férias acadêmicas da instituição, que ocorrerão durante os dias 1º e 11 deste mês. Além disso, a unidade do campus Capão do Leão aproveitará o período de menor demanda para a realização de serviços de manutenção. Mais informações sobre horários de funcionamento poderão ser conhecidas na página da Pró-Reitoria de Assuntos Estudantis, a PRAE.
1: A Universidade Federal de Pelotas instituiu o Protocolo Institucional para a Gestão de Eventos Climáticos Extremos. O documento estabelece diretrizes para o monitoramento de riscos, definição de nível de impacto e adoção de medidas que garantam a segurança da comunidade universitária e a continuidade das atividades acadêmicas e administrativas diante dos eventos meteorológicos e hidrológicos extremos. Instituído pela Portaria 270, de 1º de julho deste ano, o protocolo é aplicável a todos os campi, unidades acadêmicas e administrativas da universidade, e foi elaborado para padronizar os procedimentos institucionais em situações como temporais, enchentes, alagamentos, ondas de calor e outros eventos climáticos capazes de afetar a rotina universitária.
0: O ciclo de palestras Do Oriente ao Brasil, Povos, Conflitos e Fluxos Migratórios da Universidade Federal de Pelotas reúne programação gratuita, proposta por 4 encontros realizados de forma online, de agosto a setembro. As inscrições são recebidas por formulário eletrônico e as atividades são realizadas das 4 da tarde às 5h30 da tarde, em 20 de agosto, 17 de setembro, 22 de outubro e 26 de novembro. A iniciativa do projeto é do Laboratório de Estudos do Oriente Médio, LEON, em conjunto com o Grupo de Estudos e Pesquisas em Negociações Internacionais. O link de acesso à sala virtual será enviado ao e-mail indicado na inscrição, horas antes do início das palestras. E quem participar deste ciclo de palestras receberá uma certificação.
1: A Universidade Federal de Pelotas realiza nos dias 20 e 21 deste mês o evento Segundo Seminário Nacional de NEP, Diagnóstico sobre a Privatização da Educação Básica, as Parcerias Público-Privadas em Questão, reunindo pesquisadores, estudantes e profissionais da educação para debater as transformações nas políticas educacionais e seus impactos na educação pública. O evento integra as atividades do Núcleo de Estudos e Pesquisas em Políticas Educacionais, NEP, com o apoio da Faculdade de Educação e do Programa de Pós-Graduação em Educação. A programação abordará temas relacionados às mudanças nas relações entre Estado e mercado no setor educacional, especialmente diante das intensificações de reformas inspiradas pela nova gestão pública. Entre os assuntos em debate estão as parcerias público-privadas, as PPPs, a terceirização de serviços, os modelos de gestão e o uso de plataformas digitais.

0: digitais. As inscrições para ouvintes poderão ser realizadas até o dia 19 deste mês.
1: O Programa de Pós-Graduação em Ciência e Tecnologia de Sementes da Universidade Federal de Pelotas abrirá, neste mês, as inscrições para a seleção de alunos regulares nos cursos de mestrado e doutorado, disponibilizando 2 vagas para mestrado acadêmico e 4 para doutorado, todas referentes a 2026/2. As inscrições poderão ser feitas de 3 a 12 deste mês, com todos os detalhes sobre o processo seletivo podendo ser consultados no edital número 087 de 2026, disponível na página do programa. Mais informações também podem ser obtidas pelo e-mail secretaria_ppgcts_ufepel@gmail.com.
0: Estas foram as últimas do Federal FM Notícias. 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
1: 18 horas e 52 minutos.

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2: Em Brasília, 19 horas.
3: Está no ar a Voz do Brasil. As notícias do governo federal que movimentaram o país no dia de hoje.
4: Olá, boa noite.
2: Boa noite para você que nos acompanha em todo o país.
4: Segunda-feira, 3 de agosto de 2026.
2: Vamos ao destaque do dia.
4: Agosto Dourado.
2: Mês reforça a importância do aleitamento materno para a saúde do bebê. Graziele Bezerra.
5: O leite materno é o alimento mais completo para os bebês. E até os 6 meses de vida, eles não precisam de mais nada.
4: El Niño causa fortes chuvas e secas severas em regiões do país.
2: Cidades em emergência ou calamidade podem solicitar recursos federais para ações de defesa civil. Luana Karen.
6: A ajuda pode vir em forma de assistência humanitária, como distribuição de água, alimentos, colchões e kits de higiene. Também pode ser no restabelecimento de serviços essenciais.
4: Pilhas, baterias, eletrônicos, dá para jogar fora no lixo comum?
2: Vamos saber como fazer o descarte correto desse tipo de material na reportagem de Graziele Mendonça.
7: Vale seguir a chamada regra dos 3 R's: reutilizar, recondicionar e reciclar.
4: Hoje, na apresentação da Voz do Brasil, Mariana Jungmann e Luciano Seixas.
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4: É no leite materno que o bebê encontra tudo o que precisa: alimento, proteção e afeto.
2: Por isso, todo mês de agosto é dedicado à amamentação e fica conhecido como o Agosto Dourado.
4: Nessa Semana Mundial do Leite Materno, vamos lembrar dos desafios e benefícios desse gesto, que é natural, mas nem sempre uma tarefa simples.
2: A iniciativa é coordenada globalmente pela Aliança Mundial para Ação em Aleitamento Materno, em parceria com a Organização Mundial de Saúde e o Unicef.
5: A cor é de leite mesmo, mas tem sabor de aconchego e valor de ouro. O leite materno é o alimento mais completo para os bebês. E até os 6 meses de vida, eles não precisam de mais nada. A coordenadora de políticas de aleitamento materno da Secretaria de Saúde do Distrito Federal, Maria das Graças Cruz, explica o porquê.
8: O bebê até 6 meses, ele tem parte do quebra-cabeça no seu sistema digestivo e as outras peças estão dentro do leite da mãe. E aí, quando ele se alimenta, ele vai formar o seu intestino e vai completar aquele quebra-cabeça de forma que esse bebê tenha uma boa saúde, que não venha ter alergias, que não venha correr risco de ter obesidade, de diabetes e até hipertensão na vida adulta.
5: Todos os anos, a campanha Agosto Dourado reforça a importância do aleitamento materno para a saúde do bebê. A edição deste ano vai além. Destaca o papel da amamentação na segurança alimentar, na redução da pobreza e na sustentabilidade ambiental, como explica Sônia Isoyama Venâncio, coordenadora-geral de Atenção à Saúde das Crianças, Adolescentes e Jovens do Ministério da Saúde.
9: O leite materno é o primeiro alimento que é oferecido para o bebê, garantindo o direito humano, né, alimentação adequada. Vai também favorecer a garantia da segurança alimentar e nutricional dessa criança, por ser esse primeiro alimento, né, que é oferecido. E também é muito importante para a sustentabilidade do planeta, né? Porque ele é um alimento que não vai necessitar de embalagens, o consumo de água para sua produção.
5: Uma forma de apoiar as mulheres que amamentam é por meio da rede de bancos de leite humano brasileira, que é a maior do mundo. O leite coletado é destinado em especial a recém-nascidos prematuros e de baixo peso, internados em UTIs neonatais. Mas os bancos de leite também dão suporte às mulheres que enfrentam dificuldades para amamentar. Mãe de primeira viagem, a militar Renata Lúcio recorreu a uma dessas unidades no Distrito Federal para conseguir alimentar a filha, Betina.
10: Ninguém fala da dificuldade que é a amamentação. A gente acha que é instintivo, que a gente vai ter um bebê e a gente já vai conseguir amamentar, e não é bem assim. A gente tem muitos desafios, é difícil. Eu tive mastite, eu tive fissura. fissura. Tive bastante desafios e o banco de leite foi o que me ajudou, né?
5: A rede brasileira de bancos de leite humano conta com 237 bancos e 249 postos de coleta em todo o Brasil. Pelo número 136 do Ministério da Saúde, é possível obter informações da unidade mais próxima da sua casa. Reportagem Graziele Bezerra.
4: Manter a caderneta de vacinação atualizada garante proteção contra doenças graves, prolonga a vida e contribui para um futuro mais saudável.
2: E está na hora de atualizar a caderneta de crianças e adolescentes. Começou hoje e vai até 1º de setembro a campanha nacional de multivacinação.
4: No caso dos bebês, a vacinação desempenha a função de ensinar o corpo em desenvolvimento a se defender de forma segura.
2: E uma das vacinas que mais causam dúvidas é a BCG, que protege os recém-nascidos e crianças pequenas contra as formas mais graves e fatais da tuberculose.
11: Conhecida por deixar aquela famosa marquinha na parte superior do braço direito, ela protege o organismo das formas mais graves da tuberculose, como a tuberculose meníngea e a tuberculose miliar. É a vacina BCG. Ela é aplicada na maternidade ou ainda nas primeiras semanas de vida para prevenir as formas graves da doença entre os pequenos e garantir que o sistema imunológico da criança, ainda em desenvolvimento, aprenda a se defender. Por isso, a enfermeira Emanuela Barros não perdeu tempo e vacinou seu filho logo que saiu da maternidade.
12: Eu recebi a orientação da maternidade, que procurasse o posto de saúde, né, para fazer a vacina. E assim que a gente recebeu alta, eu fui na UBS. Fui muito bem atendida, né, e orientada pela equipe. Então foi um processo muito tranquilo, né, de orientação e também de acesso, né, à vacina.
11: A chefe da unidade de vigilância em saúde do Hospital Universitário de Brasília, Deise Mendonça, explica a importância da BCG logo nos primeiros dias de vida.
13: Porque o bebê ele nasce com pouca proteção, né? Ele nasce somente com aqueles anticorpos da mãe, que a mãe passou para ele durante a gestação. Depois ele tem que tomar as vacinas para ficar protegido contra essas doenças que estão aí, que a mãe não conseguiu passar proteção para ele. Criança nasceu acima de 2 quilos, ela já faz a BCG na maternidade, nas maternidades públicas, né? Nas privadas eles procuram a sala de vacina.
11: Após a aplicação, é comum que apareça uma pequena mancha avermelhada no braço direito. Com o passar das semanas, essa reação evolui para uma pequena ferida que se cicatriza naturalmente. A BCG integra o Calendário Nacional de Vacinação, é oferecida gratuitamente nas unidades do Sistema Único de Saúde e está disponível para crianças menores de 5 anos que ainda não tenham sido imunizadas. Você pode conferir todas as vacinas do Calendário Nacional em gov.br/saúde. Reportagem Thaís de Araújo.
4: Atenção, estudantes pré-selecionados no processo seletivo do Fundo de Financiamento Estudantil, FIES.
2: Termina amanhã o prazo para complementar as informações da inscrição no sistema.
4: O FIES concede empréstimo a estudantes em cursos de graduação ofertados por instituições privadas que participam do programa.
2: O processo seletivo referente ao segundo semestre alcançou mais de 127 mil inscritos.
14: Os estudantes pré-selecionados na chamada regular do Fundo de Financiamento Estudantil, o FIES, têm até 4 de agosto para complementar as informações da inscrição no sistema disponível no endereço fiesseleçãoaluno.mec.gov.br. Após essa etapa, os candidatos deverão validar a documentação da instituição privada de educação superior. Concluída a validação, os pré-selecionados deverão comparecer em um agente financeiro no prazo de até 10 dias úteis. As convocações ocorrerão de 7 de agosto a 24 de setembro. O processo seletivo do FIES inclui a reserva de 50% das vagas para estudantes com renda familiar de até meio salário mínimo por pessoa e com inscrição ativa no cadastro único. Os pré-selecionados que atendam aos critérios do FIES Social poderão financiar até 100% do valor das mensalidades do curso. Mais informações em acessounico.mec.gov.br/FIES. Thaísa Vitória para a Voz do Brasil.
4: Chuvas acima da média na região sul, seca e calor acentuados na porção norte. Fenômenos climáticos como o El Niño provocam impactos distintos.
2: Para enfrentar essa situação, estados e municípios devem acompanhar as ações para a prevenção de desastres naturais.
4: E ficar atentos para os protocolos de ajuda federal em casos de emergência e calamidade pública.
15: Nos diferentes tipos de desastres naturais, o reconhecimento da gravidade da situação pode abreviar o envio de recursos e apoio técnico, amenizando os impactos para a população. Quando há situação de emergência, o município ainda consegue atuar, mas precisa de apoio externo para atender a população. Já quando o estado é de calamidade pública, os danos são tão graves que exigem medidas excepcionais e maior apoio do governo federal. Para tornar oficial qualquer uma dessas condições, o governo municipal ou estadual deve emitir um decreto e registrá-lo no Sistema Integrado de Informações sobre Desastres. Se os critérios forem atendidos, o Ministério da Integração e do Desenvolvimento Regional publica uma portaria reconhecendo a situação. A ajuda pode vir em forma de assistência humanitária, como distribuição de água, alimentos, colchões e kits de higiene. O apoio federal também pode ser empregado no restabelecimento de serviços essenciais. O apoio extra também pode chegar diretamente ao cidadão. Entre as possibilidades está o saque calamidade do FGTS, de até R$ 6.220 por conta vinculada. De acordo com a diretora executiva de fundos de governo da Caixa Econômica Federal, Daniele Mendonça, entre janeiro e julho de 2026, 548 municípios de 17 unidades da federação foram habilitados para o pagamento do saque calamidade.
16: O saque calamidade é um momento de necessidade pelo qual o trabalhador pode fazer uso desse saque. Situação formalizada tanto pelo governo local quanto pelo Ministério do Desenvolvimento Regional, ele pode fazer a solicitação por meio do aplicativo do FGTS, disponível nas principais lojas de aplicativo de forma gratuita, ou em uma das agências da Caixa. E em situações de calamidade, a Caixa faz o deslocamento do caminhão Caixa para fazer o atendimento dessa população com necessidade de fazer uso do saque.
15: Ao lado do El Niño estão as mudanças climáticas, na explicação dos cenários naturais cada vez mais adversos. É o que afirma o meteorologista do Instituto Nacional de Meteorologia, IMET, Leidson Dantas.
17: A nossa atmosfera tem um constante trabalho para manter o nosso planeta em estado de equilíbrio, numa temperatura ideal para todos nós sobrevivermos. E se a gente dá um conteúdo a mais, um ingrediente a mais de aquecimento, provoca esses extremos climáticos que a gente vem observando.
15: Com a previsão de fortalecimento do El Niño neste segundo semestre, a orientação é, antes de tudo, manter-se bem informado. Entre os canais oficiais está portal.imet.gov.br. Reportagem Luana Karen.
2: Descarte correto do lixo eletrônico é fundamental para garantir o equilíbrio do meio ambiente.
4: Para que esse descarte seja feito, existem pontos de coleta por todo o país.
2: O material pode ser recondicionado da forma correta e ganhar outras destinações.
18: Plástico, papel, alumínio, materiais que devem ser separados para a coleta de lixo e seguirem para a reciclagem. Mas e no caso de celulares, computadores, baterias e outros eletrônicos, o que fazer? Neste caso, vale seguir a chamada regra dos 3 R's: reutilizar, recondicionar e reciclar. Se o equipamento eletrônico não pode ser reutilizado por outra pessoa, uma opção é recondicionar, ou seja, consertar o equipamento. No Guará, a 20 minutos do centro de Brasília, há um ponto de coleta dentro de uma unidade do SESC. Lá são deixados vários tipos de componentes eletrônicos. É o que conta Alessandra Sá, assistente de suporte à gestão do SESC DF.
19: Qualquer pessoa pode vir, né, entregar o seu lixo eletrônico, né, para estar descartando, fazer um descarte correto, né, em nossos PEVs, que o SESC disponibiliza em todas as nossas unidades, né, para preservação do meio ambiente, né, carregador, tablets, TVs.
18: Do Guará, o material segue para uma organização da sociedade civil, onde os resíduos são separados. Os que precisam de algum conserto ou formatação são recondicionados. E de lá, distribuídos para diversos pontos, inclusive para cursos gratuitos para a população. O que não tem conserto é separado e organizado e segue para o terceiro R, a reciclagem. Cada pedaço segue um caminho, como explica o coordenador da organização Programando o Futuro, Fábio Oliveira.
20: Aquilo que não tem condições de uso nenhuma dentro da nossa unidade, a gente consegue fazer a descaracterização dele, fazer a separação por tipos de componentes, ou seja, placa, circuito impresso eletrônico, plástico, ferro, cobre, isopor, enfim, cada tipo de componente a gente consegue fazer a separação e encaminhar para a indústria de reciclagem.
18: Mas para que tudo isso aconteça, o trabalho começa com a população, que deve realizar o descarte correto do lixo eletrônico, como explica o coordenador-geral de inclusão digital do Ministério das Comunicações, Gustavo Fernandes Lima.
21: Hoje a gente tem no site do Ministério das Comunicações, na página do programa Computadores para a Inclusão, um link com um mapa por todo o território nacional, com os diversos pontos de coleta que tem espalhados. A gente está falando de mais de 10 mil pontos de coleta de resíduos eletrônicos, de pilhas e baterias.
18: Para saber onde há um ponto de coleta de resíduo eletrônico na sua cidade, acesse o site do Ministério das Comunicações em gov.br/mcom. Com locução de Graziela Mendonça, reportagem Márcia Fernandes.
4: Um caso de reaproveitamento. Computadores que seriam descartados ganham uma nova utilidade e ajudam no acesso à tecnologia.
2: Além de recuperar equipamentos para escolas, bibliotecas e telecentros, um centro de recondicionamento no Distrito Federal oferece cursos gratuitos para o cidadão.
4: Conheça a iniciativa na reportagem de Pablo Mundim.
22: No Centro de Recondicionamento de Computadores do Distrito Federal, equipamentos que seriam descartados são recuperados para projetos de inclusão digital. No Distrito Federal, no Centro de Recondicionamento de Computadores, cada equipamento passa por um processo completo de recondicionamento. No fim, o que poderia virar apenas sucata se transforma em equipamentos destinados a projetos de inclusão digital. Tudo feito para que os computadores sejam totalmente reaproveitados, explica Adler Braga, técnico de recondicionamento.
23: O computador vem para cá, quando ele chega aqui a gente dá uma sobrevida para ele, a gente já faz o primeiro passo, né, que é a sanitização de dados, que a gente recebe o computador com HD, então a gente é responsável por esses dados, então a gente faz essa etapa. Posteriormente a gente faz a limpeza interna, né, na verdade. A gente troca as peças, instala os programas e deixa tudo funcionando corretamente. A gente recebe um termo de doação para destinar esse computador para alguma instituição.
22: Depois de recondicionados, os computadores seguem para escolas, bibliotecas, telecentros e outras instituições que ampliam o acesso à tecnologia. Nem tudo pode ser reaproveitado. As peças sem condições de uso seguem para reciclagem. O centro também oferece formação para novos profissionais, disse Simone Cabral, coordenadora pedagógica.
24: A maioria vem para fazer o curso mesmo para o mercado de trabalho, né? São totalmente gratuitos os cursos, né? Todos com certificado.
22: São cursos de informática básica, design gráfico, manutenção de computadores e celulares, marketing digital, inteligência artificial, operação de drones e Excel avançado. As aulas são destinadas a adultos e jovens. As capacitações têm carga horária entre 60 e 80 horas. As inscrições para os cursos podem ser feitas pela internet ou presencialmente na unidade do Gama, no Distrito Federal. Empresas e órgãos públicos que desejam dar uma destinação social aos equipamentos eletrônicos também podem procurar um dos centros de recondicionamento de computadores espalhados pelo país. Reportagem Pablo Mundim.
2: O Ministério da Fazenda iniciou consulta pública para definir os setores obrigados a cumprir regras de monitoramento de emissões no mercado brasileiro de carbono.
4: A iniciativa visa criar um sistema de dados oficial para o Sistema Brasileiro de Comércio de Emissões.
2: Proposta preliminar prevê a introdução gradual das obrigações em 3 etapas.
4: A primeira tem início previsto para 2027 e abrange indústrias do setor de minérios, petróleo e transporte aéreo.
2: A consulta pública está disponível no site do Ministério da Fazenda até 28 de agosto em gov.br/fazenda.
4: Produção de alimentos sem prejudicar o meio ambiente. Essa é a proposta da agricultura de baixo carbono.
2: E a empresa brasileira de pesquisa agropecuária, Embrapa, está certificando culturas que usam esses processos, o que agrega valor à produção.
4: Para receber a certificação, os produtores passam por capacitação e análises independentes de produção.
18: A agropecuária de baixo carbono é um modelo de produção sustentável que reduz a emissão de gases de efeito estufa com práticas como o plantio direto, a recuperação de pastagens degradadas e a integração lavoura-pecuária-floresta. Realidade que fez a Embrapa criar uma estratégia para comprovar a sustentabilidade da produção brasileira. São protocolos científicos de certificação voltados à produção agropecuária de baixo carbono, agregando valor aos produtos e ampliando oportunidades comerciais. A presidente da Embrapa, Silvia Massuá, detalha.
0: Cada vez mais o produtor rural tem mais consciência, ele tem que produzir mais, mas cada vez mais de maneira sustentável, preservando os recursos naturais, né? Uso eficiente de água, de solo. A partir disso daí, cada vez mais a Embrapa tem gerado tecnologia e incentivado, através das capacitações, que eles usem essas novas tecnologias para ter essa agricultura mais sustentável.
18: A iniciativa reúne diferentes cadeias produtivas, carne bovina, leite e sorgo, e busca reconhecer, com base em critérios técnicos e auditorias independentes, os sistemas de produção de baixo carbono. O produtor Hamilton Kundak é presidente da cooperativa RECA, um conjunto de sistemas agroflorestais que produz castanha, pupunha, cupuaçu, café e andiroba na Amazônia. Ele fala sobre o impacto da certificação.
1: Um trabalho muito bacana que o RECA faz de preservação, de orientação, de conscientização, de respeitar as nossas florestas. Porque se o produtor estiver recebendo valor agregado, ele não vai derrubar, ele vai ser o guardião da floresta.
18: Além da carne, do leite e sorgo, a Embrapa prepara o lançamento da certificação para a soja em 2027. Reportagem Luciana Colares, de Holanda.
2: Se você aplica no Tesouro Direto, um recado importante. O aplicativo oficial do programa vai deixar de funcionar a partir do dia 17 de agosto.
4: Com isso, consultas e novos investimentos devem ser feitos no site do Tesouro Direto ou no aplicativo do próprio banco.
3: O aplicativo do Tesouro Direto será desativado a partir do dia 17 de agosto. Após a desativação, os investidores vão poder acessar os serviços pelo Portal do Investidor, no site oficial do Tesouro Direto ou pelo aplicativo da instituição financeira, onde mantém a conta de investimentos. De acordo com informações do Ministério da Fazenda, nesses canais será possível consultar a carteira, verificar títulos e rentabilidade, realizar aplicações e resgates e acessar o histórico de operações. A mudança não altera os investimentos já realizados. Títulos, valores investidos, rentabilidade e demais informações permanecem disponíveis nos novos canais de acesso. Não é necessário realizar nenhum procedimento em relação aos investimentos existentes. Em caso de dúvidas, os investidores devem consultar os canais oficiais de atendimento do Tesouro Direto. Lucília Araújo para a Voz do Brasil.
2: Passageiros de voos internacionais com bens a declarar podem deixar o aeroporto sem passar pela fila de fiscalização aduaneira.
4: Já está valendo a declaração eletrônica de bens de viajantes, que pode ser preenchida pela internet.
2: Com a nova plataforma, o Sistema da Receita Federal analisa os dados declarados automaticamente.
4: Confira os detalhes na reportagem de Daniele Popov.
6: A Declaração Eletrônica de Bens de Viajantes, EDBV, já está disponível, segundo informou a Receita Federal. A funcionalidade de registro automático de bens pode ser utilizada por aquelas pessoas que viajam de avião. Agora, boa parte das declarações poderão ser registradas automaticamente dentro dos critérios de gerenciamento de risco adotados pela Receita. Ao preencher a declaração, o viajante poderá seguir diretamente para o desembarque, sem necessidade de se apresentar ao atendimento aduaneiro para bens a declarar. Com a mudança na forma de declaração de bens, a fiscalização é direcionada às situações que demandem análise específica. Após o viajante preencher e enviar a declaração eletrônica de bens, o sistema realiza o tratamento das informações com base em critérios de gerenciamento de risco. As declarações enquadradas para registro automático não precisam de atendimento presencial. As demais permanecem sujeitas aos procedimentos de controle aduaneiro e avisos de mensagens vão aparecer na tela do sistema de declaração. A nova ferramenta não altera as competências da fiscalização aduaneira, que continua responsável pela seleção, conferência, revisão de declarações, exigência de tributos, entre outras medidas. Então fique atento. Se você estiver viajando para outro país ou voltando para o Brasil, preencha a declaração de bens no sistema. O endereço é edbv.receita.fazenda.gov.br. Daniele Popov para A Voz do Brasil.
2: Essas foram as notícias do governo federal.
4: Uma realização da Secretaria de Comunicação Social da Presidência da República.
2: Com produção da empresa Brasil de Comunicação.
4: Fique agora com as notícias do Poder Judiciário e do Congresso Nacional. Boa noite.
2: Boa noite, até amanhã.
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8: Presidente do STF diz que críticas republicanas contribuem para fortalecer a democracia.
9: Abertura da urna eletrônica entusiasma estudantes em Brasília.
8: Corte Especial do STJ abre segundo semestre forense.
9: Boa noite, eu sou Marcela Luiza.
8: E eu sou Marta Ferreira.
9: Na abertura do segundo semestre do ano judiciário de 2026, o presidente do STF disse que críticas republicanas contribuem para fortalecer a democracia.
8: O ministro Edson Fachin também ressaltou o compromisso permanente do tribunal com a continuidade da prestação jurisdicional. Pablo Lemos.
10: Na abertura do segundo semestre do ano judiciário de 2026, nesta segunda-feira, o presidente do Supremo Tribunal Federal, ministro Edson Fachin, afirmou que as decisões do tribunal sobre temas de grande repercussão social são naturalmente objeto de debate público.
25: Um tribunal constitucional que decide todos os dias temas de grande repercussão social há de aceitar como natural que suas decisões sejam debatidas, analisadas e, por vezes, contestadas pela opinião pública. Essa tensão, quando exercida dentro dos limites republicanos, não fragiliza a instituição. Ao contrário, a fortalece e fortalece a democracia.
10: Entre 2 e 31 de julho foram proferidas 245 decisões e expedidos 921 despachos. Isso demonstra, segundo o presidente do STF, o compromisso do tribunal com a continuidade da prestação jurisdicional.
9: Cerca de 150 estudantes do Centro de Ensino Médio Elefante Branco, em Brasília, conheceram a urna eletrônica de votação por dentro.
8: O evento marcou o início da primeira semana nacional do Sistema Eletrônico de Votação. Fábio Ruas.
26: A abertura da urna eletrônica contou com a participação do ministro substituto do TSE, Naue Bernardo Pinheiro de Azevedo, que foi aluno do Colégio Elefante Branco. Ele ficou emocionado com antigas lembranças de colégio e se mostrou satisfeito com o nível dos questionamentos feitos pelos estudantes durante a abertura da urna.
27: Foi muito legal e é impressionante ver o quanto a garotada está afiada. Algumas perguntas que foram feitas aqui, houve pergunta inclusive sobre a linguagem de programação da urna. Então, assim, é muito empolgante ver o que essa garotada pode fazer.
26: A Semana Nacional do Sistema Eletrônico de Votação segue até sexta-feira, com atividades em todo o país.
9: A Corte Especial do STJ realizou hoje a sessão de abertura do segundo semestre forense de 2026.
8: O presidente do tribunal conduziu a sessão, Fátima Uchoa.
28: O ministro Herman Benjamin fez um breve balanço da gestão que se encerra neste mês e chamou a atenção para o grande volume de processos que chegaram ao STJ durante o plantão em julho.
29: Nós recebemos 10.352 processos em 2025. 9.570, em um ano, um aumento de quase 10%.
28: O ministro também destacou resultados positivos com a convocação de juízes auxiliares temporários na redução do acervo processual nos gabinetes.
29: O acervo atual do Superior Tribunal de Justiça é de 367 mil processos, aproximadamente. Podem verificar os resultados da força-tarefa dos juízes convocados temporariamente, houve uma redução de 42%.
28: Com o reinício do ano forense, voltam a correr os prazos processuais.
9: TST retoma semestre com a meta de manter o ritmo de produtividade dos 6 primeiros meses deste ano.
8: No primeiro semestre, a Corte julgou 274 mil processos. Marla Lacerda.
11: Na sessão que marcou a abertura do segundo semestre, o presidente do TST e do Conselho Superior da Justiça do Trabalho, ministro Vieira de Mello Filho, assumiu o compromisso de repetir as metas e os resultados alcançados nos primeiros 6 meses do ano. Entre janeiro e junho, a Corte registrou um aumento no número de processos julgados, quase 26% a mais do que no mesmo período do ano passado.
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9: Uma boa noite.
8: E até amanhã.
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13: Eu sou Paula Groba.
14: E eu sou Ricardo Nakaoka.
13: E estes são os destaques de hoje do Jornal do Senado, que começa agora.
14: Universidades poderão reservar prioridade para estudantes da própria região.
13: Projeto impede redução planejada na vida útil de produtos.
14: Regulamentação da inteligência artificial. Especialistas pedem proteção ao jornalismo e à inovação.
13: Boa noite.
14: Boa noite.
13: Nem sempre quem mora perto tem mais chances de estudar na universidade da própria região. Um projeto pronto para votação no Senado quer mudar essa realidade e permitir que as instituições de ensino superior priorizem estudantes locais nos processos seletivos.
14: A medida busca reduzir as desigualdades regionais e incentivar a formação de profissionais para atuar nas próprias comunidades. Repórter Marcela Cunha.
15: O projeto da senadora Daniela Ribeiro, do Progressistas da Paraíba, permite que universidades e outras instituições de ensino superior usem a origem geográfica do candidato como critério de seleção. Na prática, a instituição poderá dar uma vantagem, como um bônus na nota, a candidatos que moram no mesmo estado ou em municípios próximos ao campus. O texto não altera as cotas sociais ou raciais. Para o senador Lucas Barreto, do PSD do Amapá, o critério geográfico ajudaria estudantes de estados mais isolados a disputar vagas nas universidades da própria região.
16: Porque são muito poucas vagas na Universidade Federal do Amapá. E nós estamos ali do outro lado do Rio Amazonas. Estamos longe de tudo. E esse bônus beneficia os amapaenses que tiverem acesso ao vestibular.
15: A medida não será obrigatória e o projeto não define o valor do bônus nem o modelo a ser adotado. O formato do benefício deverá ser um dos pontos de discussão. O Supremo Tribunal Federal já considerou inconstitucional uma regra que reservava 80% das vagas da Universidade do Estado do Amazonas para estudantes da região, por entender que violava a igualdade de tratamento entre os brasileiros.
13: E você sabia que o Senado tem um curso gratuito que ensina a propor ideias que podem até virar lei? É a Oficina Legislativa do E-Cidadania.
14: E tem premiação no final do ano para professores e alunos autores das sugestões que conquistarem mais apoio popular. Quem traz os detalhes é a repórter Marcela Diniz.
17: Criada há 6 anos para aproximar estudantes do processo de construção das leis, a Oficina Legislativa do Portal E-Cidadania do Senado Federal mostra o caminho das pedras para a apresentação de ideias que poderão virar lei e influenciar a vida dos brasileiros. Apesar de ter sido pensada a princípio para escolas de educação básica e do ensino superior, hoje o material didático está todo disponível na internet. Então, a oficina legislativa pode ser feita por qualquer grupo de pessoas, como coletivos, movimentos sociais e culturais, comunidades indígenas e quilombolas, por exemplo. O Luiz Maciel, da equipe da Oficina Legislativa, destaca que haverá premiação para professores e alunos do Distrito Federal.
0: Nesta primeira edição, teremos 4 notebooks na premiação. 2 notebooks serão para os professores que tiverem o maior número de alunos com ideias aprovadas e publicadas no E-Cidadania, e outros 2 notebooks serão para os alunos autores das ideias que receberem o maior número de apoios válidos. E como essa é a primeira edição do prêmio, o foco inicial são os professores e estudantes do DF, mas a nossa intenção é ampliar o alcance para mais regiões nas próximas edições.
1: Para concorrer, é preciso cadastrar as ideias legislativas até o dia 5 de novembro. Quer saber mais? É só pesquisar por Oficina Legislativa e Cidadania no buscador de sua preferência.
13: A inteligência artificial já faz parte do dia a dia de milhões de brasileiros, mas quem deve ser responsabilizado pelo uso dessa tecnologia? E como proteger direitos autorais e o jornalismo sem frear a inovação?
14: Esses foram os principais temas de um debate promovido pelo Conselho de Comunicação Social sobre o projeto que regulamenta a IA no Brasil. A proposta já foi aprovada pelo Senado e aguarda a votação na Câmara dos Deputados. Repórter Bruno Lourenço.
3: O marco legal da inteligência artificial surgiu de iniciativa do senador Rodrigo Pacheco, do PSB de Minas Gerais. Ele criou em 2022 uma comissão de juristas e um ano depois o Senado se debruçou sobre o anteprojeto. O texto foi aprovado no final de 2024 e aguarda desde então pela votação na Câmara dos Deputados. O Conselho de Comunicação Social do Congresso Nacional debateu os impactos que a proposta pode trazer, em especial a questão da remuneração de produtores de conteúdo, como jornalistas, pelo uso de material para o treinamento da IA. O diretor do Instituto de Tecnologia e Sociedade do Rio de Janeiro, Sérgio Branco, alertou para os riscos de afugentar tecnologia com a cobrança pelo uso de conteúdo nacional.
18: Nós podemos acabar por exportar o treinamento e importar apenas os modelos prontos, perdendo investimento e capacidade tecnológica. Por quê? Porque o Brasil compete com o mercado global para o desenvolvimento de ferramentas de inteligência artificial.
3: O secretário de Direitos Autorais e Intelectuais do Ministério da Cultura, Marcos Alves de Souza, defendeu um modelo que divida a arrecadação de um possível novo imposto com autores e com o fomento a iniciativas culturais, com a criação de um fundo específico.
19: A ideia seria aqui discutir um modelo de remuneração que ele seria pautado, por exemplo, na cobrança de um CID dessas empresas que podem pagar, então sistemas de IA generativa de grande porte e que tem esse risco de substituição, e esse valor vai ser redirecionado para fundos. Então, esses valores vão ser redirecionados, por exemplo, para pesquisa e desenvolvimento de uma infraestrutura pública em IA, ou seja, desenvolvimento de uma soberania nacional de IA.
3: O Conselho de Comunicação Social é um órgão auxiliar do Congresso Nacional, responsável por estudos, pareceres e recomendações sobre matérias relacionadas à temática.
13: E as campanhas eleitorais deste ano terão regras específicas para o uso da inteligência artificial. Conteúdos produzidos ou manipulados com a IA precisam informar de forma clara que foram criados com essa tecnologia.
14: As medidas buscam ampliar a transparência das campanhas e proteger os eleitores da desinformação. Saiba mais na reportagem de Yasmin Rodrigues.
20: As eleições de 2026 serão as primeiras eleições gerais realizadas sob regras específicas para o uso da inteligência artificial na propaganda eleitoral. A regulamentação do Tribunal Superior Eleitoral busca impedir que ferramentas capazes de criar imagens, vídeos, áudios e textos cada vez mais realistas sejam utilizadas para confundir o eleitor ou comprometer a integridade do processo eleitoral. Para Ângela Signati, conselheira do Conselho de Comunicação Social do Congresso Nacional, esse é um desafio enfrentado não só nas eleições, mas também durante os mandatos dos eleitos.
21: As campanhas eleitorais são realizadas hoje pela internet em tempo real e praticamente durante os 4 anos do mandato dos políticos. E é justamente neste ambiente virtual que os partidos, candidatas e candidatos fazem as suas arenas para se apresentar aos eleitores, dificultando o controle por parte da Justiça Eleitoral.
20: Pelas normas, todo o conteúdo produzido ou manipulado por inteligência artificial deve trazer uma identificação explícita, destacada e acessível, informando que o material foi criado ou alterado por IA e qual tecnologia foi utilizada. A exigência vale para textos, imagens, vídeos e áudios divulgados durante a campanha. Além disso, entre as 72 horas que antecedem a votação e as 24 horas posteriores ao encerramento do pleito, fica proibida a publicação ou republicação de novos conteúdos sintéticos. Caso as regras sejam descumpridas, a Justiça Eleitoral poderá determinar a retirada imediata do conteúdo da internet, entre outras sanções.
13: A Comissão de Fiscalização e Controle pode votar o projeto que combate a obsolescência programada, que é uma prática que reduz a vida útil de produtos, como eletrônicos, de forma planejada.
14: A proposta assegura também o direito dos consumidores ao reparo de produtos com defeito. Repórter César Mendes.
2: O projeto do senador Ciro Nogueira, do Progressistas do Piauí, obriga que os fabricantes e importadores ofereçam peças de reposição e manuais de conserto pelo período de 5 a 20 anos, conforme o produto, e determina que as empresas disponibilizem informações sobre peças e reparos em plataformas digitais. Quem não cumprir a regra ficará sujeito a multas que poderão ir de 10 mil até 50 milhões de reais. Relator, o senador Dr. Irã, do Progressistas de Roraima, disse que a obsolescência programada garante o ciclo de consumo diante da velocidade da inovação tecnológica, mas destacou suas consequências.
4: O aumento de resíduos sem que haja o descarte adequado e no desenfreado uso de matérias-primas finitas.
2: Segundo o Dr. Irã, a obsolescência programada deixa ainda o consumidor em uma posição desfavorável ao criar dificuldades para o conserto do produto.
14: Com edição de Paula Groba e trabalhos técnicos de João Lira, o Jornal do Senado fica por aqui. Acompanhe agora as notícias da Câmara dos Deputados. Boa noite.
13: Uma boa noite e até amanhã.
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6: Deputados sugerem medidas para a saúde de crianças e adolescentes.
10: Parlamentares reivindicam melhorias na infraestrutura de transportes.
22: Projetos ampliam a fiscalização sobre atividades de agentes públicos.
23: Boa noite. Retorna hoje o projeto de gravação de edições do Jornal Câmara dos Deputados em emissoras da Rede Câmara de Rádio. Este programa está sendo produzido diretamente da cidade de Joinville, com a participação do colega Felipe Faria, da Rádio Câmara Joinville. Eu sou Márcio Aquilissardi, bem-vindo, Felipe.
24: Boa noite a todos, obrigado, Márcio. É uma honra participar da apresentação desta edição do Jornal Câmara dos Deputados, dentro da Voz do Brasil. Vamos agora às notícias da Câmara dos Deputados.

0: cura o modelo de representação, porque uma parte da política vai dizer que as mazelas da política se resolvem com menos política, diminuindo os espaços democráticos. E a gente diz não. As mazelas da política se resolvem com mais política, com mais instrumentos de participação direta da sociedade. E é exatamente o que esse projeto defende.
1: Pelo texto de Glauber Braga, deputados, senadores, deputados estaduais e vereadores deverão prestar contas periódicas em espaços públicos. O projeto também prevê o corte de salário para o parlamentar que deixar de cumprir a medida.
2: Projeto de Chico Alencar, também do PSOL do Rio de Janeiro, estabelece regras de transparência e controle para o uso de aeronaves privadas por autoridades públicas. A proposta prevê critérios mais rígidos para viagens feitas em jatinhos particulares.
3: O nosso projeto não veda isso, mas estabelece normas de transparência total e critérios rigorosos para se utilizar esse meio de locomoção. Em primeiro lugar, a declaração da viagem e o seu motivo, que tem que estar voltado para interesse público e não para passeio, para turismo, para compras particulares.
1: Segundo Chico Alencar, o texto também determina que autoridades cumpram os mesmos procedimentos exigidos em voos comerciais, como fiscalização e declaração de bens. Para ele, a medida reforça a transparência e evita conflitos entre interesses públicos e privados.
4: Segurança Pública.
2: Júlio Lopes, do PP do Rio de Janeiro, defende proposta que visa enfraquecer financeiramente organizações criminosas. Ele aponta, entre as medidas, a criação de um cadastro nacional para mapear facções e a cassação de licenças de empresas envolvidas em irregularidades.
5: Nós temos o dever de atacar a atividade econômica dessas quadrilhas, tomar deles os recursos, tomar deles tudo aquilo que pudesse ser bloqueado e tomado, a fim de que a gente diminua sua capacidade de investimento, diminua sua capacidade de comprar armas e carros, enfim, todo tipo de material bélico que vai ajudá-los no seu fortalecimento, e isso está previsto lá.
1: Júlio Lopes também apoia a classificação do PCC e do Comando Vermelho como organizações terroristas. Ele argumenta que a medida permitiria o bloqueio de recursos ligados a essas facções, mesmo quando o dinheiro estiver fora do Brasil.
4: Justiça.
2: Capitão Alberto Neto, do PL do Amazonas, defende penas mais severas para crimes sexuais no país. Ele apoia projeto que torna mais rígidos os critérios para a progressão de regime de presos condenados por estupro de vulnerável.
6: Nesses 5 primeiros meses do ano, nós já tivemos mais de 630 casos de estupro de vulneráveis. Mostra que o nosso país está dando uma vida fácil para o estuprador. E o que acontece hoje com a legislação? O estuprador passa pouco tempo na cadeia. Rapidamente ele progride de regime e está de volta às ruas para continuar cometendo esses estupros. O que é que o PL 6831 fala? Nós endurecemos a pena para o estuprador. Nós dobramos a pena. A pena chega a mais de 20 anos de cadeia. E para o estuprador ter direito à progressão de regime, ele tem que aderir a um programa de castração química do governo.
1: Segundo o capitão Alberto Neto, a medida visa coibir a reincidência criminal e proteger a integridade de crianças e adolescentes. O parlamentar cobra uma resposta urgente do Congresso Nacional para o fortalecimento da segurança pública.
4: Saúde.
2: Projeto de Dr. Luiz Ovando, do PP de Mato Grosso do Sul, garante às mães com emprego formal o direito de acompanhar o tratamento de filhos menores de 6 anos quando doentes. Ele afirma que o objetivo é corrigir uma deficiência do sistema atual, o que daria mais assistência às crianças.
7: Quando a mãe com o filho doente vai ao médico, na hora do comparecimento ela recebe um atestado de que esteve presente e quando muito até 24 horas após. Isso leva a uma situação de insegurança muito grande, porque a mãe quer acompanhar o tratamento do filho e a CLT não permite isso após as 24 horas.
1: Doutor Luiz Ovando argumenta que o afastamento autorizado permite à mãe administrar remédios, cuidar da alimentação e acompanhar a recuperação do filho. Ele explica que a proposta busca estender às trabalhadoras da iniciativa privada uma proteção

0: já prevista para servidoras públicas.
1: Heloísa Helena, da Rede do Rio de Janeiro, apresentou o projeto que estabelece tempo máximo de espera para procedimentos de saúde voltados a crianças e adolescentes na rede pública. A deputada afirma que a fila não pode transformar doenças tratáveis em morte por falta de diagnóstico.
2: O que nós não podemos aceitar é que famílias façam vaquinha na internet para ter acesso a procedimento cirúrgico, a determinados fármacos, a exames laboratoriais, aquilo que pela lei já seria uma obrigatoriedade. Então, nós estabelecemos que tem que ter o tempo máximo de espera, desde a porta de entrada do sistema, que é a atenção básica, até a média e alta complexidade. O que nós não podemos aceitar é que, por esperar tanto, não ter acesso ao que é garantido da legislação do SUS e as crianças vivenciam situações de dor e de sofrimento e muitas vezes de óbito ou problemas gravíssimos pelo não acesso com agilidade e eficácia.
0: Heloísa Helena avalia que o SUS tem uma legislação avançada, mas ainda enfrenta dificuldades para transformar o direito em acesso efetivo. A deputada também ressalta que a proposta prevê a divulgação periódica de dados consolidados às famílias sobre o tempo estimado de atendimento.
3: Educação.
1: Flávia Moraes, do MDB de Goiás, comemora a aprovação do Estatuto do Aprendiz na Câmara dos Deputados. Ela explica que a proposta consolida as regras de aprendizagem profissional, amplia a segurança jurídica e aumenta as oportunidades para os jovens no mercado de trabalho.
4: Então, aprendizagem, para mim, é um dos programas para a juventude que mais tem efeito junto ao jovem, porque garante a carteira assinada, o salário, a experiência de trabalho e a formação profissional. Para a empresa, representa a formação do trabalhador qualificado para trabalhar naquela especificidade da empresa e, de todas as formas, é um programa que merece todo o nosso apoio, toda a nossa dedicação.
0: Flávia Moraes ressalta também que o texto, agora em análise no Senado, prevê ampliar a contratação de aprendizes pelo poder público e por micro e pequenas empresas. De acordo com a deputada, a medida pode gerar mais de 1 milhão de novas vagas para jovens brasileiros.
3: Trabalho.
1: Charles Fernandes, do PSD da Bahia, celebra a aprovação da PEC do fim da escala 6x1. O deputado aponta que a diminuição da jornada semanal, sem redução de salário, garante melhores condições de vida à classe trabalhadora.
5: Essa PEC, ela trará dignidade, trará mais conforto, trará mais comodidade, trará mais segurança para as famílias. Haja vista que você vai ter agora a condição de estar no final de semana com seus filhos, de estar no final de semana cuidando um pouquinho mais da sua casa. Isso já avançou no mundo todo e precisa avançar aqui no nosso país.
0: Charles Fernandes afirma que a PEC do fim da escala 6x1 representa uma das votações mais importantes da atual legislatura. Ele espera que o Senado confirme o posicionamento da Câmara em nome da dignidade de milhões de cidadãos brasileiros.
3: Agricultura.
1: Ayrton Faleiro, do PT do Pará, comemora a aprovação de projeto que fortalece a política de estoque de alimentos no Brasil por meio da Companhia Nacional de Abastecimento. Ele sublinha que a proposta permite compra de até 25% acima do preço mínimo, facilitando a aquisição de produtos.
6: Nós aprovamos aqui na Câmara, agora vai para o Senado, um projeto muito importante para o que nós chamamos de regulação dos estoques de alimento no Brasil. É um projeto que veio do governo, através da Conab, do Ministério do Desenvolvimento Agrário, e que ele, primeira correção que ele faz, é permitir que a Conab compre para os estoques reguladores um valor de 25% além do preço mínimo. Isso vai propiciar aquisição de estoque, mas também de que a venda desse estoque não seja apenas para a grande indústria.
0: Ayrton Faleiro destaca que a Conab poderá vender os alimentos estocados a cooperativas, pequenos supermercados e consumidores. Ele afirma que a medida movimenta a economia, fortalece a soberania alimentar e protege o país diante de crises climáticas e especulação de mercado.
3: meio ambiente.
1: A Comissão de Constituição e Justiça aprovou o projeto que reconhece o soldadinho de Araripe como uma ave símbolo da Chapada do Araripe. A relatora do projeto, Lídice da Mata, do PSB da Bahia, explica que a medida fortalece diretrizes para a preservação dessa espécie.
7: Esta ave é uma ave de em torno de 15 centímetros, que só existe na região do Araripe, que é uma região do sertão do Ceará, e que hoje se encontra ameaçada de extinção. Então, acima de tudo, um projeto de defesa ambiental, de defesa de um pássaro que tem sua característica nacional e que nós devemos, portanto, preservá-lo.
0: Lídice da Mata acrescenta que o projeto prevê ações de proteção ao habitat do soldadinho do Araripe, com preservação de nascentes e riachos. O texto apresenta ainda medidas de prevenção de queimadas e controle da expansão agropecuária e imobiliária na Chapada do Araripe.
3: Desenvolvimento regional.
1: A integração da Amazônia ao restante do Brasil ganha força com as obras da BR-319, segundo a avaliação do deputado Sidney Leite, do PSD do Amazonas. Para ele, a pavimentação, especialmente do chamado trecho do meio, vai baratear alimentos e agilizar o escoamento de produtos da Zona Franca de Manaus.
8: Uma luta histórica, não só do povo amazonense, mas de lideranças do estado de Roraima, de Rondônia e do Acre. Afinal, nós estamos falando de uma estrada, que é o único acesso que o povo amazonense e a população de Roraima tem para ser interligado ao restante do Brasil. A BR-319 consolida a integração da Amazônia Ocidental. Mas não só isso, muda a vida das pessoas. Eu fico muito feliz em estar fazendo parte desse momento histórico, que é a garantia da pavimentação da BR-319. Fruto da luta de muitos aqui no Parlamento para que nós pudéssemos ter isso. E agora, já com as licitações, com autorização da pavimentação de determinados trechos, mas a consolidação do trecho do meio, como também da ponte do Garapaçu. Vai ter BR-319, sim.
0: Sidney Leite reforça que o IBAMA já autorizou o DENIT a construir 3 pontes de concreto nos igarapés Santo Antônio, Realidade e Fortaleza. A licença, com validade de 3 anos, vai garantir, de acordo com o congressista, mais segurança e o direito de ir e vir da população do norte do país.
1: Coronel Crisóstomo, do PL, fala sobre a importância da construção da ponte binacional entre Guajará-Mirim, em Rondônia, e Guaiará-Mirim, cidade vizinha, pelo lado boliviano. Ele afirma que a obra representa o cumprimento de um compromisso histórico entre Brasil e Bolívia e pode fortalecer a integração regional.
9: Esse acesso cria uma nova rota logística do Brasil na direção do Pacífico. O que vai acontecer? Vai fazer com que alguns estados que exportam para o mundo oriental, exemplo da China, deixem de enviar seus produtos na direção do Porto de Santos, exemplo. Agora, com a construção dessa ponte, esses estados, Mato Grosso, Mato Grosso do Sul tal, vão criar uma rota na direção do Pacífico, passando por essa ponte binacional.
0: Coronel Crisóstomo afirma que a nova ligação internacional pode reduzir custos e o tempo de transporte de mercadorias. Ele acrescenta que a obra tem potencial para impulsionar a geração de emprego e renda em Rondônia, abrindo novas oportunidades de desenvolvimento econômico para a região.
1: Bebeto, do PP, cobra a duplicação de trecho das rodovias que ligam a Baixada Fluminense à cidade do Rio de Janeiro. Ele reclama que moradores dos municípios de Nova Iguaçu, Japeri, Queimados, Belfor Roxo e São João do Meriti perdem horas diariamente em congestionamentos.
10: Eu tenho trabalhado muito aqui na Comissão de Viação e Transporte para que a gente definha esses engarrafamentos, para que o trabalhador que trabalha na capital, na zona sul do Rio de Janeiro, ele pode ficar menos tempo nesse engarrafamento. E até as entregas, as ambulâncias, a polícia militar, a polícia civil precisa fazer um deslocamento rápido, fica retido nesses engarrafamentos constantes, e que a gente tem trabalhado muito para que a gente define através da duplicação. E o que está no contrato dessa concessão da Eco Rio Minas, esse trecho da Presidente Dutra, ali do Trevo das Margaridas até a cidade seropédica, esse trecho é o pior trecho para todo o estado do Rio de Janeiro, é o trecho que mais engarrafa hoje.
0: Bebeto também avalia que o sistema de pedágio por quilômetro percorrido pode modernizar as rodovias e diminuir retenções provocadas por praças fixas de cobrança. Ele reconhece a preocupação dos moradores com a mudança, mas garante que o modelo é inovador.
3: Transportes.
1: Daniel Almeida, do PCdoB da Bahia, defende a criação do piso salarial para motoristas do transporte coletivo urbano. Para o deputado, esses profissionais desempenham um papel essencial nas cidades. A ideia, segundo ele, é garantir remuneração mais justa e valorização da categoria.
11: Nós estamos propondo que haja um piso de no mínimo R$4.000, agregado a esse piso outras vantagens que os motoristas possam ter, insalubridade e outras vantagens que as convenções coletivas possam estabelecer, mas que a uniformização desse piso no país inteiro vai dar mais equilíbrio para essa profissão, vai dar mais previsibilidade para os próprios empresários.
0: Daniel Almeida argumenta que os motoristas enfrentam jornadas desgastantes, trânsito intenso e o desafio de lidar com milhares de passageiros. Segundo ele, a medida contribui para dar mais previsibilidade nas negociações trabalhistas e na definição dos custos do transporte público nos municípios.
1: Termina agora esta edição especial do Jornal Câmara dos Deputados, produzida e apresentada pela Rádio Câmara de Brasília, em parceria com a Rádio Câmara Joinville, integrante da Rede Câmara de Rádio.
0: Eu agradeço ao Felipe Faria e a toda a equipe da Câmara de Vereadores de Joinville pelo excelente trabalho conjunto.
1: Eu que agradeço à Câmara dos Deputados por esta oportunidade tão especial. Este programa teve trabalhos técnicos de Wellington Teles e apresentação de Felipe Faria e Márcio Aquiles Sardi. Boa noite.
0: Muito boa noite. Parabéns por seu aniversário, Felipe.
1: Obrigado.
0: O Jornal Câmara dos Deputados volta amanhã. Você fica agora com o Minuto do TCU.
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1: Hora certa, Federal FM.
2: 20:04.
1: Federal FM e a temperatura. Nos estúdios da 107,9, Centro de Pelotas.
3: 16 graus.
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2: Vinte horas e 5 minutos.

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1: 20 horas e 15 minutos.

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1: 20 horas e 30 minutos.

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1: 20 horas e 40 minutos. 2, 1, 2.

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1: 20 horas e 57 minutos.

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1: Hora Certa Federal FM. Federal FM e a temperatura. Nos estúdios da 107,9 Centro de Pelotas.
2: 16 graus.
1: É hora de Federal FM Notícias. A Universidade Federal de Pelotas teve aprovadas pela Secretaria de Educação Continuada, Alfabetização de Jovens e Adultos, Diversidade e Inclusão, SECAD, do Ministério da Educação, duas propostas de formação continuada em educação ambiental escolar. As atividades foram apresentadas em chamada pública para apoio às iniciativas vinculadas à implementação da Política Nacional de Educação Ambiental Escolar. As formações serão observadas no segundo semestre deste ano na modalidade de Educação à Distância, EAD, com abrangência nacional. A iniciativa buscará e contribuirá para o fortalecimento da educação ambiental nas escolas brasileiras, da governança educacional e da construção de territórios mais sustentáveis, resilientes e preparados para enfrentar os desafios socioambientais e climáticos contemporâneos.
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